0: 9:32. 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

0: 10 horas.
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0: 10h31.
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1: Dez e quarenta e quatro.
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É, TH. Tem dia melhor que esse? Tem situação melhor que essa? Pra você mostrar a si mesmo que você é um vencedor. Que você inspira vencedores tipo nós, há 20 anos atrás. Muito louco, né? Olha que cenário lindo. Plateia linda. Valeu a pena. Você é um exemplo de vencedor.

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0: maior e vencedor nem sempre aquele que ganha a corrida, e sim aquele que inspira gerações. E você é um desses, Thiago André.
1: Você também é um vencedor, Gabriel Baiami. Obrigado pela parceria. 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

0: 10h56.
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0: 11-1. 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

0: 11 e 8.
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0: 11:31.
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1: 6:01. 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

0: Meia-noite 21.
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1: 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Meia-noite 23.

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2: 12:52.

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1: Uma e três. 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

0: aquelas canções que marcam a vida da gente. E eu tenho certeza absoluta que essa música marcou a vida de muita gente que está presente aqui hoje. Então aquele ou aquela que sofreu por amor pelo menos uma vez na vida, vai abrir o coração e cantar essa canção junto com a gente.
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0: 1:41.
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2:11.

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0: 3 e 9.
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1: Muito obrigado. 3h53.

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3: 4:30.

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2: 5 e 6.
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1: 5:20. 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

0: 5h41.
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6: 5:47.

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0: 6h20. 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
14: 6:49.

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0: 17:31.
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0: Olá, muito bom dia, 7 horas 39 minutos. Estamos entrando no ar com mais um Informativo Tiburi FM. Edição de hoje, segunda-feira, segundão, última segunda-feira antes do primeiro turno da eleição. A eleição será no próximo domingo e será com chuva, mas de voz. Até chuva no domingo, chuva na segunda e vamos lá. Deixa eu ver se dá tempo de falar um pouquinho da previsão do tempo, que já são 7h39. Olha, nós estamos aqui com 391 milímetros de chuva acumulada. A média de chuva para setembro é de 90 milímetros. Para hoje, um chuvisqueiro, 3 milímetros é a previsão. Temperatura mínima já foi, né, 19 graus. Mas eu não sei se teve 19, não. Levantei 5 da manhã, já estava 20, então tá. Essa informação aqui do Cimefaz não bateu muito, não. Terça-feira, 19 a mínima, 35 a máxima, 70% de chance de chuva com 2 milímetros. Quarta-feira, 21 a mínima, 32 a máxima, 80% de chance de chuva. Aí sim, 12 milímetros na próxima quarta-feira. Quinta-feira, já dia 1º, 70% de chance de chuva com 5 milímetros. Sexta-feira sem previsão, sabadão sem previsão por enquanto, mas está mudando, hein? Tem uma tempestade no Rio Grande do Sul, está fazendo estrago. Inclusive, eu conversava com a Maeli ontem, nós estávamos vindo de Assis, e no Rio Grande do Sul choveu muito granizo sexta e sábado. Inclusive, um senhor perdeu toda uma granja com 35 mil frangos já praticamente prontos para o abate. É uma pena, né? E tem dado muitos temporais lá no Rio Grande do Sul. Domingo, dia 4, dia da eleição, 20 milímetros é a previsão de chuva com 80%. Segunda-feira, mais 20 milímetros de chuva é a previsão. Terça-feira, dia 6, 5 milímetros. Quarta-feira, dia 7, 20 milímetros. Olha, tem pessoal aí falando em 300 milímetros, 400 milímetros de chuva novamente para o mês de outubro, aqui para o norte do Paraná. Mas por enquanto é muito cedo, eu não gosto dessas previsões muito antecipadas, não. Que, como disse um amigo americano, eu perguntei a ele se era confiável. Eu saí de viagem, né? Eu estava ainda no meio dos Estados Unidos com um avião um tanto lento, com esses aviões de pulverização, iria cruzar o Atlântico. Se era confiável, porque uma previsão que ainda faltava muitos dias, ele falou assim, it's a guess, ou seja, é um pensamento, não é a previsão. Gente, vamos aos comerciais, 7h42, e olha, o índice ultravioleta está altíssimo toda essa semana, inclusive chegando na quarta-feira, na quinta e no sábado, a 11, é extremo, tá bom? Se proteja com mangas longas, também com chapéus, com protetor aí no pescoço, seja aquele que vem no chapéu ou seja um tecido que você coloca, tem que ter, tá bem? Vamos aos comerciais, nós já retornamos aí com mais informações.
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2: 7h43.
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9: Sete horas 48 minutos. Hoje o nascer do sol foi às 5h59. O pôr do sol será às 18h21. Portanto, teremos 12 horas e 20 minutos de luz solar. Se você comparar com junho, né, onde a gente tinha 10 horas e 48 minutos no dia 23, dia 24, então aí vê que a gente já ganhou praticamente quase 2 horas, né? No momento a temperatura é de 21 graus, a velocidade do vento é bem tranquila, 5 nós. Eu falo assim 9 quilômetros, mas dá um pouquinho mais, porque 5 nós vai dar 9,26 km. Não, mas eu falo redondo sempre, 9 quilômetros. Vem do leste, 0,80 graus, visibilidade maior que 10 quilômetros, cavoque. Umidade relativa do ar está um pouco baixo para esse horário, 78%, pressão atmosférica 1015 hectopascal. Vamos agora ao mercado agrícola. Segundo o Deral Simon, Sistema de Informações do Mercado Agrícola da Secretaria da Agricultura do Paraná, a soja fechou a R$ 139,00 na última sexta-feira e continua. O milho amarelo tipo 1, saca de 60 quilos, R$ 58,00. O trigo pH 76, R$ 79,00. Café beneficiado tipo 6, bebida dura, R$ 1.407 em Apucarana, Cornélio Procopio, R$ 1.365, Jacarezinho, R$ 1.550, Londrina, R$ 1.420, Maringá, R$ 1.365. A cotação das principais moedas, o dólar, ele subiu um pouquinho na última sexta-feira, foi para 5,19. O euro foi para 5,90, a libra esterlina 6,87. Mil pesos valem R$ 3,43. A soja industrial tipo 1 fechou com alta de 0,23% lá em Chicago. Já me perguntaram por que a gente fala de Chicago. Chicago é a bolsa de mercadorias que o mundo segue. O mundo todinho segue essa cotação. Fechou em US$ 13,20 por bushel, o que daria R$ 150,83, uma alta de apenas 5 centavos de real. O milho amarelo tipo 1, fechamento de sexta-feira, subiu 0,76% a R$ 5,29 por bushel, o que daria R$ 60,45. Uma alta de 35 centavos apenas por saca de 60 quilos. O trigo pH 76 fechou em alta de 0,42%, cotado a US$ 7,04, o que daria R$ 80,44, uma alta de 19 centavos de real por saca de 60 quilos. O boi em pé, preço por arroba de 15 quilos, Cornélio Procópio baixou 0,55, fechou a 360, queda de R$ 2,00. Jacarezinho permaneceu a 360. O boi em pé, a vaca em pé, Cornélio Procópio subiu 0,30%, foi para 329, Jacarezinho permaneceu R$ 310. O suíno em pé, preço por quilo vivo, R$ 5,00 em Cornélio Procópio, Jacarezinho, R$ 5,15. Os bezerros, segundo Scott Consultoria, o bezerro Nelore macho, a desmama ficou em R$ 3,335, Nelore de um ano ficou em R$ 3,970, o garrote Nelore ficou em R$ 4.593. Já o boi magro Nelore, R$ 5.198. O bezerro mestiço macho ficou a desmama em R$ 2.835. O mestiço de um ano, R$ 3.375. O garrote mestiço, R$ 3.904. E o boi magro mestiço, R$ 4.418. Vamos agora às notas da polícia.
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9: Bom dia, Marli Borges.
11: Bom dia, Luiz. Bom dia a todos os nossos ouvintes, também todos os nossos amigos das redes sociais. Vamos ao boletim das ocorrências. Vou falar só o boletim das ocorrências de domingo para segunda, começando aí relatando para vocês um gravíssimo acidente que aconteceu ontem à noite na BR-369, próximo a Cornélio Procópio, quilômetro 92. O primeiro acidente foi uma moto que não se sabe a causa, o condutor perdeu o controle do seu veículo e acabou aí caindo no asfalto, só que ele caiu de Cornélio até Londrina, já são pista dupla, né? Ele caiu do outro lado da pista, ia sentido Londrina um Fiat Argo, que acabou não conseguindo frear a tempo e acabou passando por cima do condutor da motocicleta, que acabou falecendo no local. Em seguida, vinha uma caminhonete, eu não sei se é F4000, mas é parecida com aquela. A PRF acabou de mandar o boletim, eu só tinha as informações de antes aqui. E um Volkswagen, um Saveiro, não conseguiu frear a tempo e acabou colidindo, então veio também óbito no local. Então foram dois acidentes seguidos. O boletim da PRF é o seguinte: duplo acidente deixa dois mortos na BR-369, no quilômetro 94, entre Cornélio e Procópio, no dia 27 de 9, por volta das 19 horas e 40 minutos. Um grave acidente foi registrado no trecho que liga os municípios de Uraí e Cornélio Procópio. Resultou na morte de duas pessoas. A ocorrência envolveu dois sinistros distintos que se desdobraram em sequências no mesmo trecho da via. De acordo com as primeiras informações, no sentido Uraí-Cornélio Procópio, o condutor de uma motocicleta JA Suzuki, 29 anos, colidiu na traseira de uma Honda NXR que trafegava no mesmo sentido da pista. Diante do forte impacto decorrente de alta velocidade, o condutor da Suzuki foi arremessado para a pista contrária, no sentido Cornélio Procópio Uraí, e acabou atropelado por um automóvel que seguia fluxo oposto e não conseguiu desviar do corpo projetado na via. O motociclista, 29 anos, faleceu ainda no local. A suspeita de que ele estivesse participando de um racha no momento da colisão. O segundo sinistro foi gerado pela desaceleração do tráfego da região. Com a retenção do veículo sobre a pista, o condutor de um Volkswagen Saveiro, 53 anos, que trafegava no sentido Cornélio Procópio a Uraí, não conseguiu frear a tempo ao se deparar com um trecho parado e colidiu na traseira de um caminhão. O impacto foi fatal e o condutor, de 53 anos, também veio a óbito no local. Devido à gravidade e à complexidade dos acidentes, uma grande operação mobilizou o Corpo de Bombeiros, o Serviço de Atendimento Móvel de Urgência, o SAMU, a Polícia Militar e equipes de resgate, apoio da concessionária responsável pelo trecho, a Polícia Civil, Perícia Técnica e Instituto Médico Legal. Também compareceram ao local para a realização dos levantamentos periciais e o recolhimento dos corpos. A Polícia Rodoviária Federal será responsável pela confecção do laudo pericial do sinistro de trânsito, então do acidente de trânsito. Esse daqui é o boletim, então, da Polícia Federal. Nós temos informações de Andirá também, teve apreensão aqui em Andirá nesse final de semana. Temos aí o boletim do final de semana que nós traremos ao meio-dia e meio, aí depois do horário da propaganda eleitoral, no Timburi Notícias. Aloysio?
9: Quinta-feira volta ao horário normal.
11: Graças ao bom Deus.
9: Quinta-feira estaremos de volta aí. Vamos agora ao nosso bloco comercial. Já está aqui nosso querido pastor Paulo. E vem aí palavra de vida, uma mensagem para começar a semana, começar o dia muito bem.
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19: 7h58.
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1: Bom dia, está no ar mais um programa Palavra de Vida. Que a sua semana seja tremendamente, maravilhosamente abençoada em nome de Cristo Jesus. Hoje, segunda-feira, está indo embora o mês de setembro e já estamos aí às portas do mês de outubro. Hoje, segunda-feira, às 19 horas, você é o nosso convidado a estar conosco na nossa reunião de oração, da busca da face do Senhor, do agir do Senhor, do mover do Senhor. Pouca oração, pouco poder. Muita oração, muito poder. É na oração que Deus vem ministrando ao nosso coração, fortalecendo, nos fortalecendo espiritualmente. Lembrando que domingo, né, dia 4 de outubro, é o nosso culto de Santa Ceia. Quero convidar você a estar conosco no domingo, tomando a ceia do Senhor. Também no domingo, nossa escola bíblica dominical, tempo de estudar, meditar, crescer no conhecimento da palavra de Deus. Aí no dia 7, que é a primeira quarta-feira de outubro, nós também temos a Santa Ceia. E na quinta-feira, 8 de outubro, às 15 horas, à tarde da bênção, também temos Santa Ceia. No mês de outubro, nós estamos trazendo um casal para fazer uma palestra na Igreja Metodista para casais. Dia 23 de outubro vem um casal, o Rodrigo e a Viviane, lá da Primeira Igreja Batista de Marília. Eles vão estar conosco ministrando para casais. E nós queremos convidar você. É uma sexta-feira, às 19:30, nós vamos estar com esse casal ministrando para casais, 23 de outubro. Ontem, no culto de ontem, nós estivemos entregando certificados para os casais que terminaram o curso Casados para Sempre. Pensa num curso que restaura, que fortalece, que ensina princípios para o casal, para que eles permaneçam casados para sempre. É o nome do curso. E os princípios bíblicos fortalece o casamento, os princípios bíblicos renova o casamento, os princípios bíblicos dá direção para o casal permanecer casados para sempre. E ontem no nosso culto tivemos a entrega do certificado de conclusão do curso daqueles que estiveram participando. São 13 lições, 13 princípios fundamentais para o viver a dois. Tem um princípio, a gente trabalha o casados para sempre, cada princípio é um tijolo na construção de um casamento, de uma família. E a oração é a argamassa que liga um princípio ao outro. E aí nós temos a oração orando juntos. Quando o casal começa a orar juntos pela prioridade da família, por aquilo que o casal necessita, quando o casal ora junto em acordo, Deus responde a oração e começa a operar grandes milagres. O irmão Henrique e a irmã Vanessa ministram casados para sempre lá na cidade de Curitiba. Eles estiveram postando fotos da formatura do curso que eles ministram também. É um curso internacional, não pertence à Igreja Metodista, e nós convidamos a todas as denominações evangélicas que quiserem conhecer, quiserem ministrar na sua igreja, pode estar fazendo contato conosco. Nós apresentamos a metodologia, nós apresentamos como que você pode trabalhar com casais na sua denominação. Tem uma apostila, e o importante deste curso é que o casal precisa conversar sobre assuntos ligados ao relacionamento a dois, e tem lá na apostila a tarefa que o casal precisa fazer. No sentar para fazer a tarefa é que vem o resultado da transformação maravilhosa do casal. Não é uma reunião de terapia de casais, não, é uma reunião com o máximo de 5 casais para estar estudando a palavra de Deus. E aí é importante que você que quer investir no seu casamento, você que deseja investir no teu casamento, não sabe como, procure fazer o Casados para Sempre. Pode mandar um zap para nós esclarecemos mais detalhes sobre o Casados para Sempre. Falando em zap, se você quer fazer o seu pedido de oração, quer fazer o seu pedido de louvor, quer interagir com o nosso programa, falando como está chegando aí, aonde você está trabalhando, viajando, né? Manda um zap para nós no 43-3538-2263. 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Nós vamos ouvir agora o melhor desta terra com Nani Azevedo. Ofereço a todos os nossos ouvintes.

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Quero compartilhar com você nessa manhã um texto que está no Evangelho de Jesus Cristo, escrito por Lucas. Todos os evangelhos de Jesus Cristo escrito ou por Mateus, ou por Marcos, ou por Lucas, ou por João. E eu quero compartilhar com você nessa manhã Lucas 10, de 38 a 42. Diz assim: Indo eles de caminho, entrou Jesus num povoado. Certa mulher chamada Marta hospedou na sua casa. Tinha ela uma irmã chamada Maria, que quietava-se assentada aos pés do Senhor, ouvindo os ensinamentos. Marta agitava-se de um lado para o outro, ocupada com muitos serviços. Então se aproximou de Jesus e disse: Senhor, não te importas de que minha irmã tenha deixado que eu fique a servir sozinha? Ordena-lhe, pois, que venha me ajudar. Respondeu o Senhor: Marta, Marta, andas inquietas, te preocupas com muitas coisas. Entretanto, pouco é necessário, ou mesmo uma só coisa. Maria, pois, escolheu a boa parte, e esta não lhe será tirada. Marta, Maria e Lázaro eram amigos de Jesus. Jesus entra na casa deles. É muito interessante nós que convidamos Jesus para entrar na nossa casa, na nossa vida, no nosso coração. Mas a pergunta é como que nós temos tratado Jesus. E aqui nós vemos a decisão, a escolha, porque eu e você tomamos a decisão, fazemos a escolha de como queremos nos relacionar com Jesus. Marta está toda agitada, correndo para lá, correndo para cá, porque Marta decide que as coisas que ela tinha que fazer eram mais importantes do que estar aos pés de Jesus. E Maria, aqui claramente, Maria demonstra o que era mais importante, não era os afazeres, era estar aos pés de Jesus, ouvindo a orientação, a palavra, os seus ensinamentos. Por isso que Jesus, quando Marta cobra, eu estou aqui tão atarefada, fazendo tudo sozinho, Jesus vai dizer: olha, Marta, Marta, Marta. Interessante como que nós temos tantas Martas nos ouvindo nesta manhã. É muito interessante como a igreja está cheia de Martas, que correm, que fazem, que estão prontos para executar, que estão prontos para fazer, se precisar, até diz assim: fulano é pé de boi, fulano que precisar pode contar com ele, é uma Marta que vai sair fazendo. Mas o que mais nós precisamos, queridos, antes de fazer, é tomar a decisão de ir aos pés de Jesus, colocar Jesus como prioridade para ouvi-lo, ouvir a sua orientação, ouvir os seus ensinamentos, ouvir algumas vezes até mesmo uma exortação, porque quando nós vamos à casa de Deus, uma das

responde: Marta está preocupada e inquieta com muitas coisas, mas Maria escolheu a boa parte. Que você nesse dia, nessa semana, possa procurar, possa escolher a boa parte. Qual que é a boa parte? Ir a Jesus, conversar com Ele, apresentar as suas lutas, as suas dificuldades, apresentar a Ele portas que só Ele pode abrir ou portas que só Ele pode fechar. E aos pés de Jesus e receber ensinamento dele, orientação dele, porque ele quer fazer isso. Mas a agitação, né? Entramos num ativismo terrível de fazer como Marta, e esquecemos que o mais importante é buscar a Deus em primeiro lugar. Uma coisa que eu admiro na vida de muitos cristãos: tempo para muitas coisas, menos tempo para ir para casa, da casa dele, que é a casa de oração, casa de adoração e casa de crescimento na palavra de Deus. Que você possa refletir, que você possa pensar, que você possa mudar a conduta. Eu tenho falado: Deus, eu não quero ser a Marta que corre com tantas coisas e deixa o principal de buscar a tua presença, buscar o teu agir, buscar o teu mover. Quero convidar você hoje às 19 horas na nossa reunião de oração. Nós vamos estar buscando o Senhor, falando com Ele, querendo que Ele fale conosco, para que Ele venha nos fortalecer, nos orientar, nos ensinar. Também quero convidar você na nossa escola bíblica dominical no domingo às 9 horas, que você possa buscar crescer e conhecer, estar na presença dEle como Maria. Lembrando que Jesus elogia a conduta de Maria. Maria escolheu a boa parte, e esta não lhe será tirada. Que você possa nesse dia, nessa semana, escolher a melhor parte. E a melhor parte é escolher estar buscando a orientação de Jesus, sendo ensinado por Jesus, e principalmente praticando os ensinamentos de Cristo Jesus. Que nesta manhã, que o Espírito Santo fale com você: Marta, Marta, por andas inquietas e te preocupa com muitas coisas, deixando o principal de buscar em Cristo Jesus, porque nele há paz, nele há amor, nele há intervenção. Buscar em Jesus, porque nele o milagre acontece. É em Cristo que o milagre acontece. Jesus Cristo veio para operar milagres na área espiritual, na área física, na área emocional, na área financeira. Nós vamos ouvir agora do grupo Voz da Verdade: Sou um Milagre, porque só Jesus é poder para realizar milagres. Sou um Milagre, Voz da Verdade. Música.

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0: Antes de nós estarmos orando pelos pedidos de oração, eu quero reforçar o convite para estar conosco hoje na reunião de oração às 19 horas e que você possa estar conosco buscando a face do Senhor. Escolher a melhor parte, como Jesus disse para Maria quando foi aos pés do Senhor Jesus para receber a sua orientação e seu ensinamento. Uma das coisas que eu tenho orientado as pessoas que vão participar da reunião de oração, quando estiver buscando a Deus em oração, pedir para Ele dar um capítulo, um versículo das Escrituras, porque Deus fala conosco através da palavra. Nesse tempo de oração, o Espírito Santo vai ministrar, leia tal capítulo, tal versículo, e aí Deus vai falar tremendamente com você. Que você possa ter também esse exercício de buscar ouvir a voz de Deus. Também quero convidar você a estar conosco na quarta-feira, no nosso culto de propósito, na quinta-feira, o nosso culto tarde da bênção. E mande um zap para nós fazendo o seu pedido de oração no 4335382263 ou também fazendo o seu pedido de louvor, né? Nós aí programamos o seu pedido de louvor. A gente vai estar planejando aqui, programando aqui. Vamos orar. Vamos orar pelos pedidos de oração. Senhor nosso Deus, maravilhoso Pai, eu quero apresentar cada ouvinte nas conchas das Tuas mãos, pedir que o Senhor esteja protegendo, amparando, fortalecendo, pedir que o Senhor esteja animando, Pai, aquele que está desanimado, que o Senhor venha tirar todo o cansaço físico, espiritual, emocional, que o Senhor manifeste poder sobre a vida de cada um dos nossos ouvintes. Abençoa eles, Pai, espiritualmente. Abençoa eles fisicamente, trazendo cura sobre toda e qualquer enfermidade. Enfermidade de ordem espiritual, enfermidade de ordem física, enfermidade de ordem emocional. Também pedimos que o Senhor venha fortalecê-los, suprindo toda necessidade financeira. O Senhor é o Deus da provisão, o Deus da multiplicação. O Deus que vem prover sobre a necessidade de cada um dos teus filhos. Quero apresentar os sonhos, os projetos. Quero apresentar essa semana diante do Senhor e pedir que o Senhor venha abençoar a nossa semana. Manifesta o teu poder, a tua graça, o teu perdão. Manifesta o teu amor na vida de cada um dos nossos ouvintes. Que eles se sintam amados, amparados, protegidos, fortalecidos pelo Senhor e Salvador Jesus Cristo. Queremos, como exemplo de Maria, escolher a melhor parte, ouvir a tua voz, buscar a tua face, buscar em primeiro o reino de Deus, porque sabemos que as demais coisas nos serão acrescentadas. Abençoa, Senhor, cada casa, cada família. Oramos, Deus, em um nome santo, maravilhoso de Jesus. Amém. Até amanhã com o programa Palavra de Vida.
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6: Oito e 33. 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
4: 8h43.
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9:08. Bom dia. Bora lá começar essa manhã animadíssima, manhã de segunda-feira, dia 28. Está terminando o mês de setembro. Que vem aí um mês de outubro cheio de muitas bênçãos, né? Obrigada, Senhor, por esse mês que já está. Estamos chegando aí ao final. E obrigada por essa semana que está se iniciando aí. Que Deus abençoe nossa semana, nosso dia e esse final de mês e o próximo mês que vem. E o próximo ano que já está chegando, né? Já está aí às portas. Bom dia. 9:09. Vamos começando amanhã, Timburi, através da 98.5, a sua melhor companhia. Marli Borges por aqui, comandando Manhã Timburi até o meio-dia, tocando muita música, atendendo o seu pedido, trazendo informação. E assim a gente vai levando uma manhã bem gostosa aqui até o meio-dia. E aí, qual é a música que você gostaria de estar ouvindo nessa manhã? É só você passar aí para nós, mandar mensagem que a gente vai estar tocando aqui para você, tá certo? 9:10 dessa segundona, dia 28/9/2026. E hoje começou aqui em Andirá, pelo menos, começou uma manhãzinha um pouco mais quente, viu? Hoje já está, agora pela manhã nós estamos com 19 graus, mas lá fora no sol já estamos com a sensação térmica de mais de 20 graus, tá? Então começamos aí uma manhã bem quente hoje por aqui, em relação ao que nós temos vivido esses últimos dias, até meses, né? De frio aí, hoje vai ser um dia bem quente aqui em Andirá. A temperatura máxima fala-se em 32 graus. Então vamos com o sol aí quente, né? Então, será bem quentinho aqui na nossa cidade. E aí, na sua cidade, como está? Como foi o seu final de semana? Como que está começando aí a sua manhã? Espero que bem, viu? Que Deus abençoe a vida de cada um dos nossos ouvintes, a todos vocês que estão juntinho conosco. Muito obrigada pela companhia sempre. E hoje, dia 28 de setembro de 2026, o que, que nós comemoramos nesse dia aí super especial? Hoje é o dia da lei do ventre livre. Que interessante, né? Lei do ventre livre, é isso mesmo. E olha que importantíssima que foi. Continua sendo, né? Mas foi principalmente na época. Lembra a sanção da lei em 1871, que declarou livres os filhos de mulheres escravizadas. Então, as mulheres que eram escravas, não, essa lei, os filhos que nasciam não automaticamente seriam escravos, né? Porque antes da lei, nascia-se um filho, o homem comprava lá a sua escrava, quando nascia o filho dela, o filho também já era escravo dele, né? Com essa lei, declarou então livre os filhos das mulheres. Elas eram escravas, mas os filhos não, né? Ou com a liberdade aí, já ficaram todos livres, né? Graças a Deus. Dia Internacional do Acesso Universal à Informação. Data promovida pela ONU para destacar a importância do direito à informação. Dia Mundial de Luta contra a Raiva. Conscientização sobre a prevenção e o controle de raiva animal e humana. Muito super importante esse dia, né? E aí, tem vacinado seus animais? Porque, de repente, um animal doméstico aí, com raiva, vira outro animal, né? Feriados municipais em Campo Belo e Visconde do Rio Branco, Minas Gerais, tem feriado municipal nesta segunda-feira devido a eventos históricos. Só falar aqui um pouquinho desse dia da lei do ventre livre. Agora, hoje nós vemos aí os locais onde essas pessoas moravam, né? Senzalas. Lugares fechados, sem janela direito para que eles não fugissem, né? Porque antes não tinha uma janela que nós temos. Então, era aquelas janelas de madeira, ou abria-se tudo ou fechava tudo, né? Então, não tinha janela, só tinha porta para ter, para os guardas ficarem cuidando ali, né? De quem entrava, de quem saía. Muito triste, né? É triste só de você pensar o que essas pessoas passaram, né? O que elas sofreram. Não se alimentavam direito, ficavam doentes, não tinham medicamentos, né? Elas tinham uma vida muito triste, só de trabalho,
né, para morar ali junto naquele, muitas vezes abusada aí as mulheres pelos seus patrões, né, açoitados, né, tudo de tristeza tinha aí quando tinha-se os escravos. E o Brasil tiveram muitos escravos, né, muitas pessoas, já pensou que triste, separa da sua família lá atrás no navio, chega aqui, põe para trabalhar. Se hoje seria difícil a comunicação de um outro país, imagina naquela época, nunca mais se viu a família, né? Quem veio para cá veio e aqui construiu aí a família, encontrou-se com outras pessoas e assim tiveram filhos, né? E aí formaram famílias. Muito triste, né? Que pessoas passaram por isso, né? Muito triste mesmo. E a gente vê aí que até o dia de hoje, ainda em alguns lugares, a gente ainda consegue ver que tem pessoas que sofrem muito ainda aqui, não só no nosso país, como fora do nosso país ainda, né? Mas vamos de música? Vamos lá, vamos tocar música aqui, alegrar nossa manhã, porque é para isso que nós estamos aqui, né? Para trazer alegria, para trazermos um dia maravilhoso aí. Bora lá?

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0: 9h40.
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0: 9:46.
1: Eu já vou começar atendendo os nossos ouvintes aqui. Manhã maravilhosa de segunda-feira, um solzão lá fora. Por enquanto aí a temperatura está muito agradável, né? Mas promete esquentar bastante nessa segunda-feira. Maria de Fátima Silva, 28 de setembro. Senhor, obrigado por mais uma semana que se inicia. Renova as nossas forças, ilumina os nossos caminhos com a tua sabedoria. Derrama a tua proteção e paz sobre todo o nosso lar. Bom dia, Maria. Muito obrigada, tá? Deus abençoe. Uma excelente semana para você também, tá? Bom dia, é a Silvia Francisco. Eu gostaria de ouvir obrigado ao homem do campo. Eu ofereço para os meus filhos Jéssica e Romário, para os meus netos Mateus, Laura, Sofia, para o meu esposo Irineu, para os meus genros Oséias e Celso, para Helena Sodré, para Rose, para Luzia, para minha prima Aparecida, para o primo Jajá, para os meus enteados Tamires e Bruno, para o Juninho Pintor, para todos da Vila Industrial. Que você tenha um excelente e abençoado dia. Muito obrigada, excelente dia para todos vocês também. Mando um abraço para o meu filho Romário Francisco e para minha enteada Tamires Francisco e para o esposo dela, Celso Reginaldo. Eles moram em Arapongas. Estou trabalhando, mas estou aqui na sintonia com a Timburi. Deus abençoe vocês. Muito obrigado. Excelente manhã para todos. Um abraço para todos lá de Arapongas. Um grande abraço para vocês aí. Ótima semana. Mari Martins também está por aqui. Bom dia, bom dia. Tudo bem? Manda para mim uma música. Marcos Bellucci, Sem Radar, um ótimo dia. Muito obrigada, Mari. Ótimo dia para você. Uma boa semana. Um beijo na princesinha aí também, tá? Deus abençoe. Temos também aqui o nosso amigo Sidney Galdeano. Bom dia. Mais uma semana começando, meu Deus. Nos abençoe poderosamente nessa nova semana que se inicia. Nos preencha de força, fé, paz, saúde e sabedoria. Feliz segunda-feira e uma semana abençoada. Bom trabalho para vocês. Muito obrigado, excelente semana para você também, Sidney. É claro que ele mandou um recadinho aqui para os amigos também.
2: Bom dia, Marli. Gostaria de ver a música do Marcos, irmã Valadeia, Maria do Carmo, Helena Sandré, minha mãe de Sérgio, Cleito para Rosa, para Lívia, para Bim, Cardenho, para o companheiro de Zerteiro, para Zé, para Cátia, para Eva, e para o Gordinho, para o Barela, para o Dielo, o pintor do Jardim Paraná, para o Oséias, para a Criozinho, mora industrial, e para toda a equipe da rádio.
1: Muito obrigado, excelente manhã para todos aí, tá? E aí, aproveitando, mandando um abraço para todo o pessoal da Construção Civil, nosso bom dia tudo especial também, para todas as nossas amigas diaristas, todo o pessoal do agro, aí todos que trabalham na agricultura, em qualquer que seja o trabalho que você faz aí no campo, nosso bom dia, excelente manhã a todos vocês, tá? Uma boa semana. Bom dia para todos vocês também que estão aqui transitando pelas rodovias, nas BRs aqui da nossa região, também na PR. Muito bom dia, excelente manhã a todos vocês. Que Deus abençoe, uma boa viagem, tá? Que vocês voltem abençoados para a sua família. Bom dia a todos os taxistas, mototaxistas também. Um bom dia a todas as nossas amigas que são costureiras aí, que trabalham nas fábricas de costura aqui da nossa cidade. Bom dia às nossas amigas cozinheiras que trabalham aí nas marmitarias, nos restaurantes e na casa, né? Fazendo aquele almoço delicioso para a família. Nosso bom dia super especial. Bom dia para as nossas amigas, as diaristas daí que trabalham todos os dias nesse trabalho maravilhoso que é da limpeza. Bom dia a todos aqueles. Bom dia o pessoal do reciclado também, né? Que trabalha na nossa cidade, trabalhando com reciclado também. Excelente dia. A todos os coletores de lixo também. Nosso muito obrigado pelo esse trabalho excelente que vocês fazem. Bom dia para todos vocês. Todos os trabalhadores, não só da nossa cidade, mas da região. Aqueles que estão de folga hoje também, nosso bom dia. Muito obrigada pela companhia sempre, tá? Uma ótima manhã. Bom dia a todos vocês. Bom dia também aqui. Quem está conosco, Rita Maciel. Bom dia, a maior das riquezas é acordar todas as manhãs e perceber que Deus nos deu um novo dia. Com certeza. Maria do Carmo, bom dia a todos da Timburi, que Deus ilumine a todos. Muito obrigada, Maria do Carmo Silva. Excelente manhã a todos vocês, tá? Vamos de música então? E eu já volto atendendo mais pedidos. Vou tocar então, Obrigado ao Homem do Campo e Marcos e Belucci, Sem Radar.

0: 9 horas e 59 minutos. Toquei então para vocês aí, Dan e Rafael, obrigado ao Homem do Campo, Marcos e Belucci sem radar, já atendendo aos nossos ouvintes aí. E é claro, né? Graças ao bom Deus aí, temos muitos outros ouvintes aqui já participando junto conosco. Vou tocar as músicas que vocês me pediram em instantes, tá? Vamos aqui atendendo mais ouvintes e já voltamos aí também tocando música, tá? Conceição Alves, fé é aquele detalhe que faz tudo dar certo na vida. Bom dia, muito obrigada, viu, pela sua participação, Conceição. Um grande abraço para você, tá? Quem está juntinho conosco também aqui, Maria do Carmo, já mandou mensaginha para a gente cedinho hoje. Bom dia, Maria.
1: Bom dia, Marli, Pai do Senhor, Pastor
0: Amém.
1: Irmão Luiz. Bom dia, Lu. Vocês têm um ótimo dia, um dia abençoado de Deus. Marli, se puder tocar para mim o Doutor Sampaio Agno Leite, tá? Abraço pro filho Marivaldo, amigo cheiroso. Pra Dodô lá em São Paulo. Pra Judite na Bahia. Pro Vanderlei, pra Dona Esther, pra Joana, pra Rita. Pra Cristina, pra Roseli. Pra Denis, pro Juarez. E para todos que estão ouvindo, tá? Que vocês tenham um bom dia. E pro Antônio Fernandes, lá no Meneghel, tá? Nosso amigo Antônio. Oferece para ele também, tá? Deus abençoe o dia de vocês. Fica na paz aí.
0: Muito obrigada, Maria. Excelente semana para você também, tá bom? Ah, quem está junto com a gente aqui também? Nossa amiga Helena Sodré. Bom dia, Helena. Tudo bem?
2: Marli, bom dia, tudo bem? Espero que sim.
0: Tudo
2: Ô,
0: bem?
2: Marli, hoje dá pra você tocar pra mim a música do Rick Renner, Tive Que Ir Embora? Aí eu ofereço especialmente pra você, todos aí da Timburi, pro meu filho Enderbright, pro meu neto Rafael, pra minha nora Aline, pra Maria Aparecida Campos Santo, pra Rose, pra Silva, pra Heloína e pra Bel, pro Cheiroso. Tchau, Marli, fique com Deus, Deus abençoe. Marli, eu esqueci, eu ofereço pra noivinha do ano e pro José Francisco Helero, tá?
0: Beleza, então, pode deixar, tá? Já que eu toco aí, então, a música de vocês. Nós vamos para o intervalo comercial, são 10 horas e 1 minuto. Quando voltar, eu já volto tocando as músicas que vocês pediram, tá bom? 10 horas e 1 minuto.
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1: 10 horas e 8 minutos, voltando por aqui, então vamos, já vou tocar a música aqui. A nossa amiga pediu aqui a Ao Lado de Deus, Helena Sodré, com Rick Renner, vou tocar para você, tá? Já vamos tocar as músicas aí que foram nos pedindo, vou tocar em seguida aí pro nosso amigo Sidney Galdeano também, Eduardo Costa. Quem mais que pediu aqui? Tem mais uma música que eu vou tocar. O meu computador ali, ele não deixa eu ver a letra. Ele esconde. Então, aí você fica pensando. Eu já toquei a da Silvia Francisco. Obrigada, Deus. Obrigada, Homem do Campo. E também da Mari Martins, Sem Radar. Eu vou tocar, então, primeiro a música aí que a nossa amiga pediu, depois Rick Renner, Ao Lado de Deus, e depois Eduardo Costa. Vamos de música então? Bom dia, 10 horas e 9 minutos, uma excelente manhã, todos vocês estão juntinho com a gente. Vou tocar a música, depois eu volto aqui atendendo mais pedidos aqui para vocês que estão ligadinho aqui na Timburi FM.

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1: E agora eu vou tocar para vocês a música que o nosso amigo pediu, Bruno e Marrone, Amor Não Vai Faltar. Boa demais, né, gente? Segundona, começando por aqui, 10 horas e 18 minutos. Como está a sua segunda? Graças a Deus, por aqui tudo bem, com a participação de vocês fica melhor ainda. Bruno e Marrone, Amor Não Vai Faltar.

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0: 10h23. 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
11: 10:32.

0: 10:35.
1: 10:35, voltando por aqui, atendendo mais ouvintes aí. Bom dia, bom dia, bom dia. Já tocando mais música. Conceição Alves, bom dia. Fé é aquele detalhe que faz tudo dar certo na vida. Bom dia, com certeza, né? A fé move montanhas. Quem está juntinho com a gente também nessa manhã? Marivaldo Ladeia. Bom dia, Marivaldo. Tudo bem com você? Vamos aí.
2: Bom dia, Marli. Tudo bem, Marli? Manda a música do Zé Henrique Gabriel, Vendaval de Ilusão. Ofereço para minha mãe, Maria do Carmo, meu amigo Sidney Cheiroso, Guido Pintor, Valdeci Cacita, Eva Custódio, Vanderlei Serafim, Sara Matos, Joana Chaga e a minha amiga Ana. Ana Maria, da Engenheiro Rebouça, Ana Branca. Um abração para ela também, Deus abençoe. Beleza, Marli? E para Judite, lá na Bahia, e para Dolores, em São Paulo, que está escutando a Timburinha, hein? Tá lá na sintonia, pela internet, ouvindo a Timburinha FM. Beleza, Marli? Um abração, tudo de bom para vocês aí, ó. Ótima semana abençoada.
1: Muito obrigada a você. Já aproveitando, né, mandando um abraço super especial para a nossa ouvinte querida lá da Bahia, a Judite, também para Dodô lá em São Paulo. Muito obrigada, viu, Dodô, por estar sempre participando aí junto com a gente. Excelente manhã para você também, tá? 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Quem está juntinho conosco também aqui é nosso amigo Celso Reginaldo. Bom dia, Marli. Manda um abraço para nós aqui em Arapongas. Um grande abraço para todos vocês aí. Quero ouvir a música com Bruno Marrone, Amor Não Vai Faltar. Ofereço para minha esposa Tamires Francisco, sou Ireneu, cunhado Bruno, Silvia Francisco, Jéssica Francisco, cunhado Mauro, cunhada Camila, para todos os filhos dela, também para a sogra Maria Dias e pro Mirão. Obrigado por tocar a minha música. Que Deus abençoe sempre a sua vida. Eu que agradeço, viu, Bruno, por estar sempre aqui juntinho com a gente, tá? Fernanda Maria. Bom dia, Fernanda, aqui da Barra. Quero ouvir a música Pai para Filha. Ofereço para mim, pros filhos André, Emily e Christian. Muito obrigada, tá? Excelente manhã a todos vocês, tá? Também temos o nosso amigo aqui, Lindomar. Ele mandou mensagem também de bom dia, que a mão de Deus vá à sua frente, guardando seus passos e fortalecendo cada decisão deste dia. Hoje, Deus cuida de você. A paz de Deus. Muito obrigado, Deus abençoe, uma excelente manhã também, tá? Bom dia, mando um beijo para minha esposa Patrícia, fala que amo muito ela. É o Rodrigo, né? Rodrigo mandando um beijo aí para a esposa Patrícia. Muito obrigada, viu, Rodrigo, pela sua participação. E também quem está aqui com a gente, o Vanderlei. Bom dia, Vanderlei, tudo bem?
3: Bom dia, André. Por que acabou a água, André? Quero ver a música do Teodoro Sampaio. Foi sempre para minha esposa com muito amor e carinho. Obrigado, eu agradeço.
1: Muito obrigado, excelente dia para você também, tá? Vanderlei, acho que ainda está na cama, deitadinho ainda, né? Pela voz de sono aí, quando ele gravou aqui para nós, ainda estava descansando, né? E quem está aqui juntinho conosco também, todas as manhãs, nossos ouvintes aí, queridos de todas as manhãs, agradeço muito, tá? A participação de todos vocês, sempre com muita alegria aqui junto com a gente. E vou colocar aqui para vocês também o nosso amigo que todas as manhãs ele traz aí informações para nós a respeito de um produto maravilhoso que tem feito muita diferença aí na vida das pessoas, né? 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
1: Muito bem, vocês viram aí? Como eu falei, né? 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Valeu? Vamos então de música. Primeiro eu tenho que ir para o intervalo comercial. Enquanto não acabar essa política aqui, a gente fica com pouco tempo para tocar música para vocês. Então, quando eu voltar, eu já volto tocando aqui de Pai para Filha, com Santana, que foi um pedido, e aí eu toco música já rapidinho, tá bom? 10 horas e 45.
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0: Não só Goiânia, Andirá também quer, né? Churrasco, chimarrão, churrasco aí a todo tempo, né? Quem é que não quer? Não é só o povo de lá, não. De cá também gosta, não é isso, gente? 11 horas, segundona aí. Vamos pensar em churrasco, vamos pensar em música boa, coisa boa. Almoço, chegando a hora do almoço, né? Vamos para o intervalo comercial aí, mas é bom demais essa moda, gente do céu. Maiara e Maraíza, Nayara Azevedo e Fred e Fabrício. Lado esquerdo, e é disso que o velho gosta. Beleza? 11 horas e 1 minuto, intervalo comercial, e eu já volto tocando mais músicas e atendendo aos pedidos.
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11:11, vou tocar agora a música que nosso amigo Marivaldo pediu, com Emílio Eduardo, Vendaval de Ilusões. 11:11, bom dia Andirá, bom dia região, bom dia sul do estado de São Paulo, bom dia Bandeirantes, Itambaracá, o patrimônio, Recanto Feliz também, Alphaville, Barra do Jacaré, bom dia a todos vocês. Muito.

11 horas e 15 minutos. Essa foi pro Marivaldo aí, oferecendo aí para todos os amigos, para várias pessoas. Emílio Eduardo, Vendaval de Ilusões. Música bonita, né? Bom gosto, Marivaldo, sempre, né? Um grande abraço para ele, para a mãe, para toda a família. Sempre ligadinha aqui na Timburi FM, a sua melhor companhia sempre. Já toquei várias músicas aí. 11 horas e 16 minutos. Agora vou tocar a música da programação para vocês. Mandar um grande abraço para os nossos parceiros aqui da Timburi FM também, tá? 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E também aí para todos dos supermercados aqui, os nossos parceiros, também para o pessoal aí lá da Crie Mais, a Michele e todas as meninas lá que tão gentilmente nos atendem. 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A nossa amiga lá da clínica Aura também, sempre ligadinha aqui na Timburi FM. 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Facinho aqui no centro da cidade, fácil de você localizar. 11 horas e 17 minutos. Vamos de música, então? E eu já volto com vocês.

0: 11:20. 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

0: 11:40.
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9: 11:48. Eu já estou indo embora. Que já a gente entra aí com Timburi Notícias. Primeiro tem o horário da propaganda eleitoral, que está terminando, graças ao bom Deus. Termina dia 1º, dia 28. Ainda falta 3-4 dias aí para a gente ouvir a política. E depois daí, já domingo, já teremos aí as eleições, né? Então, acabou o trabalho aqui da gente estar começando o Timburi Notícias mais tarde. Hoje nós começamos em torno de 12:30, depende aí, às vezes eles até passam um pouquinho do horário ali da propaganda eleitoral. Então, tá acabando, graças a Deus. Jandira Mariano mandou pra gente: pai, cubra a nossa semana de bênçãos e a nossa vida de paz. Bom dia e feliz semana. Bom dia, uma feliz semana para todos. Que Deus abençoe grandemente a vida aí de cada um dos nossos ouvintes, dos nossos patrocinadores. Que Deus abençoe grandemente, viu? Muito obrigada pela sintonia, muito obrigada por estarem aqui juntinho conosco. Já a gente volta aí com o Timburi Notícias, tá? Trazendo muita informação. A Luísa vem com a cotação agrícola, também as informações do clima. Temos também aí as informações da polícia. Luciano traz as informações do esporte para vocês aí. Teve festa na nossa cidade final de semana e, é claro, o Luciano esteve lá e vai passar para nós todas essas informações, tá bom? 11:50. Um beijo no coração. Muito obrigado pela participação de todos e até amanhã no Manhã Timburi. E daqui a pouquinho no Timburi Notícias, tá bom? Beijo. Até mais. Tchau, tchau. Vou deixar a última para vocês aqui. Mil vezes cantarei Gustavo Lima e Rick Renner, homenagem a Rick.

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1: Quer começar?
0: Comigo? Galera, uma salva de palmas pra Rick Renner, por favor. Essa aqui eu regravei em 2017. Uma canção originalmente Rick Renner.

0: linda.
1: Bora mais uma?
0: Bora, tô com você, pô. 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
1: Que delícia, Renan.
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11: Meio-dia e 26.
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1: Olá, muito boa tarde. São 12 horas e 36 minutos. Estamos entrando no ar com mais uma edição do seu Timburi Notícias. Edição de hoje, segunda-feira, 28 de setembro de 2026. Antepenúltimo dia do mês de setembro. Vamos trazer informações meteorológicas, a cotação dos principais produtos agrícolas da nossa região. Também vamos trazer informações, as principais ocorrências apenas da polícia. Vamos trazer informações sobre o mercado do bovino, do suíno. Também o mercado agrícola lá de Chicago, fechamento de sexta-feira e a cotação de hoje. Vamos ainda falar sobre

0: Apresentação minha, Luizio Simone, Marli Borges Simone e Luciano Henrique. A partir de agora, Timbuli Notícias. Temperatura mínima de hoje, 19, máxima de 36. Umidade relativa do ar mínima, 50%. Índice ultravioleta, 10, extremo. Amanhã também 10, depois da manhã 11. Portanto, manga comprida. Você que trabalha exposta, trabalha exposto aí no sol, use manga comprida, proteção aí no pescoço, né? Um chapéu com tecido, com aqueles chapéu ou bonés que já vem pronto, né? Com proteção lateral. E também, se possível, ainda usar um protetor solar. Para amanhã, terça-feira, 19 a mínima, 35 a máxima. Quarta-feira, 21 graus a temperatura mínima, 32 a máxima. Quinta-feira, 20 graus a mínima, 27 a máxima, com 70% de chance de chuva com 5 milímetros. Na quarta-feira, 80% de chance de chuva com 15 milímetros. No domingo, 80% de chance de chuva com 20 milímetros. Segunda-feira, 80% de chance de chuva com 25 milímetros. Terça-feira, 70% de chance de chuva com 5 milímetros. Quarta-feira, dia 7 de outubro, 80% de chance de chuva com 20 milímetros. Vamos agora ver a situação atual. No momento, a temperatura é de 29 graus. O vento sopra aí com 7 nós, 13 km por hora, vindo da direção sudeste, 110 graus. Visibilidade maior que 10 km. Pouquíssimas, raras nuvens, cavoque, né? Pode-se dizer cavoque. Umidade relativa do ar, 55%. Pressão atmosférica, 1015 hectopascal. A soja fechou na sexta-feira, R$ 139,00. Vamos agora à economia, mercado agrícola, segundo o Deral Cima, Sistema de Informações do Mercado Agrícola. A soja tipo 1, saca de 60 quilos, R$ 139,00 e mantém. O milho fechou na sexta-feira, R$ 58,00. No momento está operando a R$ 57,00. Então, milho caindo aí um pouquinho. Apesar que o fechamento é só mais à tarde, mas ele está caindo aí um pouco a R$ 57,00 no momento. O trigo fechou a R$ 79,00 e mantém. O café beneficiado, tipo 6, bebida dura, Apucarana, R$ 1.407,00, Cornélio Procopio, R$ 1.365,00, Jacarezinho fechou em R$ 1.550,00, Londrina fechou em R$ 1.420,00, Maringá, R$ 1.365,00. No momento, Cornélio Procopio mantém Cornélio mantém 1.365, Apucarana 1.407, Jacarezinho 1.525, está baixando um pouquinho, Londrina 1.420, Maringá 1.365. O dólar fechou na sexta-feira em queda de 1 centavo a 5,18, no momento opera 5,22 em alta, o euro fechou a 5,90, queda de 1 centavo também, no momento opera 5,94. A libra esterlina fechou em 6,78, no momento opera 6,92. Na Bolsa de Chicago, a soja fechou sexta-feira com US$ 13,20 por bushel, o que daria R$ 150,83, uma alta de apenas 5 centavos de real por saca de 60 quilos. No momento opera em queda de 34 centavos a 86 centavos. O milho amarelo tipo 1 na Bolsa de Chicago, ele fechou em alta de 0,76%, cotado a R$ 5,29, o que daria na sexta-feira, naquela cotação, R$ 60,75. Uma alta de apenas 35 centavos. No momento opera em queda a 5,20, caindo aí 29 centavos de dólar por bushel. O trigo PH 76 fechou em alta de 0,42 a 7 dólares e 4 centavos, o que daria R$ 80,44, alta de 19 centavos apenas. No momento opera em queda de 17 centavos a 6,87. O Boi em Pé, Cornélio Procópio, opera a R$ 360,00. Jacarezinho opera em alta a R$ 370,00, alta de R$ 10,00. A Vaca em Pé, Cornélio Procópio, R$ 329,00. Jacarezinho, R$ 310,00. Agora vamos, 12h43. Os bezerros, segundo o Scott Consultoria, o Nelore Macho a desmama ficou em R$ 3,335. Nelore de um ano, R$ 3,970. Garrote Nelore 4,593 e o Boi Mago Nelore 5,198. O bezerro mestiço macho a desmama ficou em 2,835, mestiço de um ano 3,375, garrote mestiço 3,904 e o Boi Mago mestiço R$ 4.418. Vamos aos nossos comerciais, nós retornamos em seguida, não sai daí não.
1: Meio-dia e 43.
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0: 12 horas 46 minutos. Boa tarde, Luciano.
1: Boa tarde, Aloysio. 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
0: 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Vamos falar dos nossos parceiros?
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0: Vamos agora às notas da polícia, Mary Boys.
2: Vamos lá, Luiz. Então, continuando aqui com as notas da polícia, Primeira coisa aqui que eu achei um absurdo aí, eu já vou falar do boletim das ocorrências aqui, mas foi a linha vermelha. A polícia está investigando aí o sequestro do ônibus no Rio de Janeiro das crianças. Você viu, Luiz, que é absurdo. A Polícia Civil do Rio de Janeiro investiga a suspeita de que tenha partido de Álvaro Malaquias Santa Rosa, conhecido como Peixão, apontado como integrante do terceiro comando Aipuro, TCP, da ordem para criminosos abordarem um ônibus na linha vermelha, importante via de acesso à capital fluminense. Segundo as informações divulgadas, homens armados fizeram então a abordagem dos coletivos que transportavam os alunos da escola Eleva, da Barra da Tijuca, durante uma excursão com destino à Vassoura, no sul fluminense. Os criminosos teriam vandalizado os veículos e retirado as chaves dos motoristas, provocando momentos de tensão entre os passageiros. Não houve registro de feridos. Peixão é apontado pelas autoridades como um dos traficantes mais procurados do Rio de Janeiro. Não houve ferimentos aparente, porque uma criança que vê aí parar o ônibus, entrar armado, é muito pior do que se machucar, às vezes, se cortar uma criança. Vai ter, às vezes, traumas aí para o resto da vida, situação muito difícil, infelizmente, né? Que a gente tem visto, principalmente no Rio de Janeiro, mas não é só lá, não. É em todo o território nacional. A situação está cada dia pior. Vamos então ao boletim das ocorrências do 18º Batalhão da Polícia Militar, o resumo das ocorrências do dia 27 para 28 de setembro. Lesão corporal em Cornélio Procópio, 7 horas e 1 minuto, na rua José Tavares de Paiva. Polícia Militar foi acionada para verificar uma situação de lesão corporal. No local, em contato com a vítima, a feminina, 43 anos, relatou que estava em frente a um estabelecimento comercial quando um masculino desconhecido teria desferido um soco em seu rosto, o qual causou uma lesão. A vítima passou as características do autor, sendo realizado buscas, porém não foi localizado. Diante dos fatos, a vítima foi orientada quanto aos procedimentos cabíveis. Furto em São Jerônimo da Serra, estrada do Sapé, na área rural. Compareceu a unidade da Polícia Militar, a vítima relatando que é pecuarista e que na data do dia 25/9, por volta das 8 horas, conferiu seu rebanho bovino, constatou a falta de um garrote de marca Nelore. Relata que realizou busca nas imediações de sua propriedade e visualizou marcas de pneu. Diante dos fatos, a vítima foi orientada quanto aos procedimentos cabíveis. Disparo de arma de fogo e ameaça em Congonhas. Na área rural, a Polícia Militar foi acionada para deslocar em uma propriedade rural no bairro Marabá. No local, em contato com a solicitante, relatou que estava em sua residência com amigos e familiares, quando escutou um estampido aparentando ser um disparo de arma de fogo e ouviu uma voz chamando por seu marido, que ao sair se deparou com dois masculinos que iniciaram ameaças e realizaram mais 5 disparos e saíram do local tomando rumo ignorado. A vítima relata que conhece os autores e que teria uma desavença entre eles e seu marido. A equipe policial militar, em busca na localidade, foi encontrado um estojo deflagrado de arma de fogo calibre 12, que foi apreendida e entregue à Delegacia de Polícia Civil. Os autores não foram localizados até a confecção do presente boletim de ocorrência. A vítima foi orientada quanto aos procedimentos cabíveis. Um homem foi preso após agredir a companheira e descumprir medida protetiva em Andirá. Uma ocorrência da polícia de violência doméstica foi registrada na madrugada deste domingo em Andirá. Segundo a Polícia Militar, uma mulher acionou a equipe após relatar que havia sido agredida pelo ex-companheiro contra quem existe uma medida protetiva vigente. Conforme o relato, o homem também teria pegado uma faca e feito ameaças caso ela acionasse a polícia. Quando os policiais chegaram ao endereço, o suspeito tentou fugir pelos fundos do imóvel e chegou a pular um muro, mas foi alcançado e abordado pela equipe. A vítima relatou aos policiais que havia sido puxada pelos cabelos, agredida com socos e arrastada em direção a um terreno baldio, sofrendo uma lesão no calcanhar. Ela também contou que se trancou em um quarto enquanto aguardava a chegada da Polícia Militar. A equipe confirmou que a medida protetiva estava vigente e que o homem tinha conhecimento da determinação judicial. Diante dos fatos, o suspeito recebeu voz de prisão e foi encaminhado juntamente com a vítima para os procedimentos cabíveis. A vítima passou por atendimento médico para a confecção de laudo de lesão e, posteriormente, as partes foram encaminhadas à Delegacia de Polícia de Andirá para as providências da autoridade policial. 12:56, um grave acidente deixou duas pessoas mortas na BR-369 em Cornélio Procópio. Foi neste domingo, dia 27, no perímetro de Cornélio Procópio, próximo ao trevo de acesso a Congonhas, no norte do Paraná, no quilômetro 94. De acordo com as informações iniciais, da ocorrência começou quando uma motocicleta perdeu o controle da direção e acabou atravessando a outra pista. Segundo a Polícia Rodoviária Federal, há a possibilidade, segundo as informações, deles estarem disputando aí um racha. E, na sequência, um veículo Fiat Argo não conseguiu desviar do condutor da motocicleta, que acabou passando por cima e ele veio a óbito no local. Na sequência, uma caminhonete estava parada devido ao acidente. Um Volkswagen Saveiro vinha logo atrás, acabou colidindo na traseira, então, dessa caminhonete. O condutor do Saveiro também morreu no local. Duas pessoas, então, morreram nesse acidente, o motociclista e o motorista do Saveiro. Estiveram presentes lá equipes de emergência e segurança foram acionadas para atender a ocorrência e realizar os procedimentos necessários na BR-369. Mas, apesar de todo o esforço, não foi possível salvar as vítimas. Aí eles acabaram, então, sofrendo, vindo a óbito ainda no local. Nós tivemos outro grave acidente também, aqui próximo a Santo Antônio da Platina. Dois veículos colidiram foi na PR-092, deixou 7 vítimas feridas aqui em Santo Antônio. Uma colisão frontal entre dois carros deixou 7 pessoas feridas no fim da tarde deste domingo. O acidente aconteceu por volta das 17:20, no quilômetro 343 da rodovia, após o trevo da saída do município em direção ao Monte Real. A batida envolveu um Fiat Strada e um Fiat Palio. Segundo o Corpo de Bombeiros, 6 pessoas estavam no Palio e um na Strada. A condutora do Palio, 44 anos, ficou encarcerada e precisou ser retirada pelas equipes de resgate. Ela sofreu traumatismo crânioencefálico e foi classificada como vítima grave. Um menino de 11 anos também sofreu ferimentos graves, incluindo fratura no fêmur, e uma menina de 8 anos também foi classificada como grave. As demais vítimas tiveram ferimentos moderados e leves e foram encaminhadas para atendimento médico pelas equipes de emergência. O motorista da Strada, de 40 anos, sofreu ferimentos leves. As equipes do Corpo de Bombeiros, SAMU, SIAT participaram do atendimento neste domingo. São 12:59. Nós já conseguimos ir para o intervalo, Luiz? Ainda não? Então, falar sobre nós tivemos mais acidentes nesse final de semana em vários locais aqui da nossa região. Acidentes graves, acidentes um pouco mais moderados, infelizmente aí bastante acidentes na nossa região. Tivemos um acidente de trânsito na BR-376, por volta das 16:00, da Polícia Rodoviária Federal atendeu, então, no quilômetro 511, sentido decrescente, envolvendo um HB20 de Londrina, que retornava de Curitiba. O condutor masculino, 26 anos, perdeu o controle do veículo em uma curva e colidiu contra uma placa de trânsito. O condutor sofreu ferimentos leves e foi encaminhado de ambulância para a UPA Santa Paula. A passageira feminina, 23 anos, sofreu ferimentos graves e foi encaminhada ao hospital regional, sendo transportada por helicóptero do SAMU. A pista ficou bloqueada por aproximadamente uma hora para o atendimento da ocorrência e encaminhamento das vítimas. Nós tivemos outro acidente também, que foi entre Abatiá e Bandeirantes também, aí um caminhão que fazia carregado, transportando água para o pessoal que estava trabalhando lá na rodovia, acabou aí tombando com o condutor e mais um passageiro, que demorou bastante tempo para retirar ele de dentro do veículo e foi encaminhado ao hospital. Foi atendido pelo Corpo de Bombeiros de Bandeirantes. 13 horas e 1 minuto, nós vamos para o intervalo comercial e voltamos em instantes com mais informações.
0: Não sai daí não, é VaptVupt, nós já voltamos. Não sai não, é já que voltamos.
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0: 13 horas e 6 minutos, Luciano, vamos trazer informações do comércio.
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0: 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Vamos agora às notas do esporte, Luciano.
1: Isso mesmo, Luiz. E olha, Andirá viveu um final de semana inesquecível, né? Começou lá na sexta-feira já, ali no estádio João Hermógenes de Andrade, né? O Andradão, a inauguração das luzes, né? Da iluminação lá do estádio, ficou muito bom, a gente esteve acompanhando lá também, ficou muito bonito mesmo, né? Uma forma de realmente ter agora, né, Luiz, a oportunidade de campeonatos noturnos, né? O Andradão que há muito tempo, né, esperava por essa iluminação, então parabéns a todos os envolvidos aí, porque ficou realmente muito bom. E além disso também, nesse final de semana, né, nos dias 26 e 27, foi palco também da Copa Quatro Ventos Furacão, né, uma experiência que foi muito além do futebol, foram dois dias de talento, emoção, integração e principalmente oportunidades para jovens atletas aí mostrarem, né, o seu potencial e sonharem ainda mais alto, né. Receber aqui Andirá, um projeto que busca revelar os próximos craques do Atlético Paranaense, com certeza também foi um motivo de grande alegria. E desta vez, né, na Copa deste, foram dois dias aí de Copa, Bandeirantes foi a campeã, né, mas com certeza Andirá também, né, de portas abertas aí, de campo aberto, né, podemos dizer assim, recebendo os atletas, o pessoal lá do Atlético Paranaense também, né, então realmente Andirá viveu momentos bem legais aí nesse final de semana. Um programa voltado para a família, inclusive, né? Quem esteve participando lá pôde ver as famílias participando, as crianças, os jovens, além, né, da estrutura que estava sendo inaugurada, o futebol lá, o amador também, um amistoso, podemos dizer assim, foi realizado com grandes craques aí. A gente pôde ver lá o Romildo Rosa jogando, o Marcão, o Diego, enfim, né, foram grandes nomes de pessoas que gostam do esporte, que estiveram participando. Então, a todos os envolvidos, nossos parabéns, né? Falando um pouquinho sobre o esporte profissional também, final de semana, né, alguns resultados, algumas informações aí das rodadas, né, dos campeonatos. Lembrando que o campeonato brasileiro da Série A, ele está em pausa, né, por conta aí de compromissos dos jogadores em relação à nossa seleção brasileira. Então a Série A deve voltar somente agora no comecinho de outubro, viu? A partir do dia 2 de outubro começa novamente, tá? Os últimos resultados nós já trouxemos aqui, que foi da 28ª rodada, né? Do último resultado aí do Campeonato Brasileiro Série A, onde o Flamengo venceu o Red Bull por 2-1, Grêmio e Palmeiras empataram em 0-0, o Atlético Paranaense venceu o Bahia por 2-1, Corinthians perdeu para o Fluminense de 3-1, Vitória perdeu para o Cruzeiro de 3-1, São Paulo venceu o Internacional de 1-0, o Vasco bateu o Coritiba por 5-0, Mirassol 2-0 em cima do Botafogo, Santos venceu do Remo 2-1, Atlético Mineiro e Chapecoense mantiveram 1-1, né? Então as próximas rodadas agora vai começar a acontecer agora nessa próxima sexta-feira, dia 2 de outubro, tá? Onde São Paulo vai enfrentar o Santos e a Luiz. Clássico, hein? Clássico aí, Santos e São Paulo se enfrentando no Morumbis no dia 2, na sexta-feira. Já no sábado teremos às 18h30 o Atlético Mineiro e Red Bull Bragantino na Arena MRV. Depois vem os jogos do dia 7, né, que a gente vai trazendo na sequência, que tem tempo ainda. Só falar rapidamente os resultados da 30ª rodada do Campeonato Brasileiro da Série B. Infelizmente, Londrina, né, que eu sempre falo do Londrina, que está próximo a gente aqui, né, já esteve na primeira divisão do Campeonato Brasileiro, depois caiu para a segunda divisão e está perigando cair para a terceira divisão, Luiz. Infelizmente, perdeu novamente 2-0 em cima do Vila Nova, em cima do Londrina, né? Nosso Tubarão dessa vez não deu bom, hein? O Grêmio, Novo Horizontino e São Bernardo Futebol Clube ficaram empatados em 0-0. O Náutico venceu do Sport por 3-1. Já o Operário aqui do Paraná e o Ceará empataram com gols de 2-2. O Atlético Goianiense venceu do Goiás de 1-0. Criciúma bateu o Avaí por 3-0. O CRB 3-0 em cima do Cuiabá. Fortaleza e o Atlético Clube 2-2, né? Com tudo isso, então, tá perigando muito ali pro Londrina cair para a terceira divisão do Campeonato Brasileiro, né? Tivemos aqui também um destaque, né, que é o Brasileirão Feminino que está acontecendo, o futebol feminino. A decisão também da temporada começou com o clássico lá na Neoquímica, mas o meu Coringão perdeu, hein? Já o seu São Paulo, Luiz, foi 2-1, né? São Paulo virou o jogo, largou na frente na disputa pelo título nacional e a partida de volta definirá então a equipe campeã. As Bravas dessa vez não deu boa não, viu? Mas parabéns, né, para as meninas também, que fazem um excelente futebol, Aloysio.
0: É isso aí, olha, Dino derruba decisão 13-14 do Flávio Dino do STF, derrubou uma decisão do ministro André Mendonça, que havia ordenado a remoção de uma publicação do humorista Antônio Tebet sobre um suposto ataque a Nossa Senhora Aparecida. Dino também determinou que outras publicações removidas pelo mesmo fundamento sejam restabelecidas. Notifique-se o Tribunal Superior Eleitoral, bem como desse ciência dessa decisão às plataformas digitais. A publicação de tablet feita no X trazia uma imagem de Nossa Senhora Aparecida, acompanhada da legenda: a família miliciana odeia tanto mulher preta que resolveu atacar Nossa Senhora Aparecida. O texto fazia referência a fake news. Olha só, um fake news de que o senador e candidato a presidente Flávio Bolsonaro, caso eleito, retiraria de Nossa Senhora Aparecida o título de padroeira do Brasil. Olha, tanto fake news e olha, Flávio Dino aí pisou na bola. Na sexta-feira, em ação ajuizada por Flávio Bolsonaro no TSE, Mendonça havia concedido uma liminar determinando uma remoção imediata do fake news. Tá aí, vamos lá, mais notícias para você. Rogério Marinho diz que Dino atropela a justiça eleitoral para favorecer Lula, da CNN. O líder da oposição no Senado e coordenador da campanha de Flávio Bolsonaro, Rogério Marinho, disse ontem que o ministro Flávio Dino atropela regras de justiça eleitoral para beneficiar o presidente Luiz Inácio Lula da Silva. As críticas dizem a respeito à decisão do magistrado de cassação, a decisão do ministro André Mendonça para liberar uma postagem do humorista Antônio Tebet sobre Nossa Senhora Aparecida. Tá aí.
2: Luiz, mas hoje foi convocada uma reunião.
1: Oi?
2: Hoje foi convocada uma reunião do TSE, porque está ficando difícil a situação aí, né? Tudo que um fala, o outro um faz, o outro desfaz. Ali então, tá Fachin sendo... convocou nessa segunda-feira, não me lembro o horário que será a reunião aí, uma reunião com Edson Fachin, André Mendonça e tem mais um, né, que é do TSE, o pessoal do TSE aí, porque tá complicando a situação.
0: Na verdade, o que eles estão pensando é o seguinte: aqui no Brasil, quem manda somos nós. Flávio Dino está aí. E estão agindo, derrubando decisões do TSE e outras decisões aí também sendo derrubadas.
1: Ô Luiz, mas agora também... Está no ar, né? Agora também tem um detalhe: no domingo nós teremos eleição. Então é o momento agora também da população analisar tudo que está acontecendo no cenário político aí do Brasil e dar a resposta nas urnas, né?
0: Aham. Aí, agora que fica uma pergunta... É um fake news. Por quê? Porque o Flávio Bolsonaro, o que ele falou dia 25 de setembro? Brasil é do Senhor Jesus. Ou seja, é de Deus.
1: Certo.
0: Quem manda aqui é Deus.
1: Não falou nada de errado.
0: Não.
1: Não.
0: Ele não disse nada contra ninguém, nem contra imagem, religião nem contra nenhuma, nada. Né? Simplesmente disse, é do Senhor Jesus. E acabou.
1: Hoje está complicado tudo que você fala, né? Vira uma algo assim surreal, né? O que está acontecendo. Os julgadores da internet hoje, né? Infelizmente. E claro, você vai mexer com algo, por exemplo, né, Luísa? Quantos anos, né, Marli, que a Nossa Senhora Aparecida é considerada padroeira do Brasil pela comunidade católica? Isso já... Eu, desde quando sou criança, o Luiz também deve lembrar que já existia há muitos anos. Quem vai mexer com isso e para quê também, né?
2: Para quê então, mexer na...
1: Mexer numa coisa que não tem nada a ver, né, Marli? Então, a política realmente, nessas horas, a gente chega até a ficar com um embrulho no estômago, né? Porque
0: só
1: realmente é lamentável.
0: Um levantamento da AP Exato nas redes sociais mostra que a repercussão da informação falsa de que Flávio Bolsonaro retiraria de Nossa Senhora Aparecida o título de padroeira do Brasil, passou a ser dominado pela crítica de difusão do boato, presente em 25% apenas das publicações. Quer dizer, não teve também essa repercussão. Só que teve, né? Não foi?
2: Mas para os torcedores do Flamengo, o negócio ficou diferente.
1: Aí mudou tudo a situação.
2: Não ficou, Luciano?
1: Ficou bastante. Mas agora, né, Luiz, é essa reta final, né? A campanha eleitoral está acabando, vai até quarta-feira, né?
2: O pessoal do Flamengo está muito bravo.
1: Essa situação das bets também deu muito o que falar, porque o mesmo que proibiu, baniu, foi o mesmo que legalizou há anos atrás, então realmente está meio esquisito
2: essa
1: situação.
2: E eu não sei qual
1: situação.
2: É o fundamento, porque agora a gente ouve muita coisa, Luiz, mas eu via há pouco nas redes sociais o Romário falando que foram pago 30 milhões para que se legalizassem as bets. E agora tirou sem... Então, sem tirou...
0: O Lula legalizou em 2023 e retirou em 2026 de medo de perder a eleição por causa das bets. Então, tá aí. Quem criou a lei das bets foi o ex-presidente da República, Michel Temer. E quem regulamentou foi Lula.
1: E agora vai mexer Nas vésperas das eleições. Então, alguma coisa não está certa aí, né?
0: Parece que eles não estão querendo devolver o dinheiro que esse povo pagou para ter direito a um jogo.
1: E os times de futebol, quantos, né? Além do Flamengo, Corinthians, tantos outros, né? Que tiveram abertos, inclusive com patrocinadores, né?
0: Uhum.
1: Então é complicada a situação.
2: O pior, ninguém sabia disso, né? Então, por exemplo, o Flamengo tem esse dinheiro aí para o custo de muita coisa. De repente tira, de repente daí, como que faz?
0: Vamos embora?
1: Vamos lá,
0: Marli Bosch.
2: Vamos embora então, Luiz. 13 horas e 20 minutos, um ótimo final de tarde a vocês. O nosso tempo aqui é bem justinho agora por causa da política, né? Aí dos horários eleitorais, mas qualquer informação a gente volta a qualquer momento aí, tanto aqui na rádio como no programa do Luciano, quanto pelas nossas redes sociais também. 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Você pode ouvir online a qualquer momento que você queira. Pode só digitar isso daí na internet, no seu celular, que você consegue ouvir a rádio em tempo real, tá? Uma ótima tarde a todos e até amanhã.
1: É isso, Luiz. Eu volto daqui a pouquinho dentro do Rádio Revista, só reforçando que a Marlita falou sobre o horário eleitoral, né? Vai até quarta-feira, né, Luiz? Depois volta a programação normal e havendo segundo turno, daí volta só.
0: É só um, né? Provavelmente ou dois, se der no Paraná e na Presidência da República, serão dois candidatos só.
1: É, então vai se reduzir bem o horário, mas até então a gente volta com a nossa programação normal a partir de quinta-feira, então, isso, né? Dentro da normalidade, o Timburi Notícia entra no ar ao meio-dia. Eu volto daqui a pouquinho também dentro do Rádio Revista, trazendo música, informação, prestação de serviço, como a Marli falou, né? Nosso jornalismo sempre atento a todas as informações. É, tanto aqui na rádio, né, mas também principalmente ali você que nos acompanha nas nossas redes sociais, a informação ao tempo todo ali em tempo real. Então até daqui a pouquinho dentro do Rádio Revista.
0: É isso aí, uma boa tarde a todos e até amanhã. Lembrando que vem aí o Rádio Revista com muito sucesso para você, comandado pelo Luciano Henrique. E depois vem o Pastor Valdoé com o programa Hora da Bênção. E você participa pelo 996204600. Depois, dentro do Timburi by Night, o Elton Gasparini programa muito sucesso para você. Começando com as mais tocadas do dia, segue noite adentro e madrugada.

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1: Uma e 29.

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2: 1:38.

0: 1h41. 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
6: 1:49.

0: duas e três. 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
3: Oi, gente. Muito boa tarde para você que tá ligado aqui na 98. Isso aí, o Rádio Revista Timbury FM, comigo Luciano Henrique chegando pra te fazer companhia até logo mais às 5 da tarde. Rádio Revista já tá rolando, né? Mas eu tô chegando ao vivo com você até às 5, trazendo pra você muita música, alegria, descontração no seu rádio. Segunda-feira, começando mais uma semana com a graça de Deus, né, gente? Hoje, dia 28 de setembro, dia do ventre livre, dia internacional para o acesso universal à informação, dia de São Venceslau. Pra você que tá ligadinho junto com a gente, mais um dia, mais uma tarde para você ser feliz. Sabe quantos graus neste momento? 32 graus com a sensação térmica de 33, tarde quente, o tempo está de sol neste momento aqui na cidade de Andirá e nossa região, viu? Para você que sintoniza 98,5 em Andirá e toda a região norte do Paraná, sul do estado de São Paulo, para você também pelas nossas plataformas digitais pelo Brasil e o mundo. Tamo junto, juntinhos. Nosso WhatsApp é o 996204600. Vai participando aí, viu? Com muito carinho, vou atendendo a sua indicação, a sua participação. O nosso Rádio Revista já tem informações do mundo, dos chiques e famosos, né? Pra você que tá ligadinho junto conosco aí, o Beto e Ronaldo, com o Geninho. Só não embaça meus forró. Ótima

0: Timbura FM, sempre a sua melhor companhia. 2:20, tá aí Casinha Simples, Country Beat com Mato Grosso e Matias, versões de mim com Maiara e Maraíza, Humberto e Ronaldo e Geninho, só não embaça meus forró, gente. Boa tarde pra você que tá ligadinho junto com a gente, vai participando aí, viu? 996-24600 é o nosso WhatsApp aqui da Timburi, do nosso Rádio Revista, pra você participar juntinho, junto com a gente, tá? Daqui a pouquinho tem muito mais, é só você ficar ligado.
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0: Isso aqui é o som do César Menotti e Fabiano com Tarde Demais. Para você que tá ligadinho aqui na 98, agora 2:33. 2:33, obrigado pela sua participação, obrigado pela sua audiência. Onde quer que você esteja ouvindo a nossa programação, já já traz os alunos aí, viu, gente? Bacana, deixa eu mandar um abraço aqui pro Ederson, tá ligadinho junto com a gente. Ederson tá falando aqui que tá faltando água, né, gente? Ó, na verdade, tem um comunicado aí do Samai mesmo, nas suas redes sociais, né? Que tá com, né, fala com restrição aí na distribuição de água, viu, gente? Dá uma conferida lá na página oficial deles lá no Instagram, né? Samai, e também no Facebook. Tem um comunicado deles lá falando sobre rodízio, né? Uma coisa assim. Tá fazendo rodízio de água aí na cidade, né? Por conta das cheias, alguma coisa assim. Dá uma olhadinha lá. Eu também percebi ontem, né? Porque sorte que aí na minha casa tem caixa d'água. Mas eu fui abrir o chuveiro pra tomar banho ontem à noite e não tinha água mesmo. Da rua, né? Aí eu abri as torneiras que vem água da rua, tava toda seca, né? Aí eu tomei banho com a água da caixa. Falei, deixa eu segurar um pouco a água aí, porque a gente sabe quanto tempo vai demorar. Mas tem um amigo aqui da Americana, na região que eu moro, falou que lá tá complicado, né? Voltou um pouco ontem à noite, hoje cedo já tava sem novamente, né? Mas entra em contato com o Samai lá pra eles dar mais informações, viu? Sei que tem um comunicado deles nas redes sociais aí, falando sobre racionamento de água aí, tá? Agora 2:35.
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0: Muito bem, gente, agora 2:37. Alô, Timori, nessa tarde gostosa de segunda-feira, tarde quente, né? Deixa eu mandar um alusão lá pra dona Dalva. A minha mãe tá lá no conjunto Luiz Venegão ligadinho junto com a gente. Meu amigo Sidney Galdiano Cheiroso. Fala aí, Cheiroso, boa tarde.
1: Meu amigo Luciano, gostaria de levar o Lugar Costa, Maria Valadeia, Maria do Carmo, minha mãe, Sérgio, Creito, Barroso, Paulinho, Fabinho, Cazaí, a toda a companhia dos arteiros, Ana Leva, Cátia, para Eva, o Gordinho, pro Varela, pro Diello, pintor do Jardim Parará, e pra Creuzinha, pro Zé, Zé Industrial. 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
0: A sua melhor companhia sempre, né, meu amigo? Um abraço pra você, meu querido. É, Cheiroso, né? Ligadinho junto com a gente, Sidney Galdiano. Gente, agora 2:38. Vamos de Eduardo Costa.

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1: 2h41. 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

Muito bem, computador tá mais lento hoje. O que tá acontecendo, computador? Tá lento por quê? E agora são 2 horas e 48 minutos. Na segunda-feira é assim, né, gente? Até o computador tá com preguiça de trabalhar, né? Normalmente a gente brinca que a segunda-feira é o dia internacional da ressaca e também da preguiça, né? Até o computador fica lento. Muito bem, gente, agora são 2h48. Deixa eu mandar um abraço aqui pra Jandira, pro Nivaldo Mariano, né? Jandira e Nivaldo Mariano. O Vanderlei tá ligadinho junto com a gente também. Um abraço, obrigado pela sintonia, tá, gente? São 2 horas e 48 minutos, 32 graus de temperatura neste momento. Olha, os influenciadores Vitube e Eliezer revelaram que os filhos Lua e Ravi adoeceram após contato com uma infestação de mofo na brinquedoteca da mansão da família. Diante do ocorrido, o casal precisou desmontar, né, todo o espaço infantil, realizar uma manutenção no imóvel para conter a proliferação. Nas redes sociais, a Vitube lamentou a situação e aproveitou para alertar os seguidores sobre os perigos do mofo para a saúde das crianças, né? Ressaltando que o problema parece inofensivo, mas é grave, né, gente? Olha só, quem diria, né? Mofo, né, lá na mansão, enfim, né, o espaço que as crianças brincam, causou aí uma doença, né, possivelmente deve ser respiratória, né, contato lá com essa infestação de mofo, essa chuvarada que deu recentemente, né, em todo o Brasil, realmente muitos mofos apareceram, né, nos cômodos aí das casas. 2 horas e 49 minutos, segue por aqui o nosso Rádio Revista.

0: sem radar, Marcos e Velucci, pra você aqui na 98, minutinho faltando pras 3 horas da tarde. Vagabundo Gustavo Lima, Diego e Victor Hugo, Moça Pra Casar. Pra você que tá ligadinho junto com a gente, uma excelente tarde, um bom início de semana.
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1: 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Rádio Timbure FM, a sua melhor companhia. Já são 24 anos. Transmitindo para você alegria, música, informação, prestação de serviço e, claro, né, gente, a sua participação, a sua interatividade junto com a gente, tá? Hoje nós estamos vivendo segunda-feira, começando mais uma semana. Hoje, dia 28 de setembro. Dia Internacional para o Acesso Universal à Informação, reconhecida pela Unesco, promovendo a conscientização sobre a importância de garantir o direito fundamental dos cidadãos, né, à informação pública e transparente. Marca também na sanção da lei número 2040 de 1871, que declarou livres todos os filhos de mulheres escravizadas nascidos no Brasil a partir daquela data. Data importante em lei do ventre livre. Da data litúrgica da Igreja Católica, hoje dia de São Venceslau, dedicado ao Duque da Boêmia e mártir venerado como padroeiro da República Tcheca e de outros países da Europa Central. Agora são 3:05.

0: Aninha Castela pra você aqui na 98. Solteiro forçado. Vimos aí da Amado Batista, Se Não For Por Amor. Alexandre Filhos com Jorge de Jorge Matheus. E a música Pode Parar, né, gente? Agora 3 horas e 15 minutinhos, 3 e 15, você já está na melhor, Timbre FM 98,5, sempre a sua melhor companhia. Vamos lá com mais participações, você fazendo, né, a programação junto comigo nesta tarde de segunda-feira, 996-24600. Meu amigo Juninho Zói, boa tarde, Juninho, fala aí, jogador.
1: Boa tarde, Thiago, boa tarde.
0: Beleza, Jesus, meu querido.
1: Valeu. Começa aí seu dia, todos os 20, toda semana, todos os 20. Queria pedir uma música.
0: Manda aí.
1: Erro Triplo, de Vitor Hugo.
0: Bacana.
1: Três pra Fran, pra Joana Chagas, pro Rock, pro Bico, pro Centro Velo, Zói Pedreiro, JM, Denner Morano, Diego Entregador Convertido, pro VJ, pro Gordinho, pro Gordão, pro Magrelo, pro Melhor, pro grupo do amigo do Zóio, pro Amigos Pintor, pra todos os amigos industrial, pra todos os clientes da JC Pintura.
0: Beleza.
1: Pra todos gostarem da música. Tamo
0: valeu,
1: junto.
0: Meu querido.
1: Um abraço. Juninho Zóio.
0: Valeu, Pintor. Juninho Zóio.
1: Jandirá, Paraná, para o mundo.
0: Vamos lá, então, ouvir Diego e Victor Hugo. A música Errado Triplo. 3 horas e 16 minutos agora.

0: Bruninho e Davi, a lenda. Fechando esse bloco aqui na programação da 98. 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
2: 3:23. 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

0: 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Lá em Jaguaraíba, o dia virou noite, hein, gente? Há um tempão de chuva por lá, mas aqui o dia continua de sol. Muitas nuvens, à tarde e à noite, né? A previsão continua de 19, a mínima máxima de 32 graus. Não tem previsão de chuva, pelo menos, nas próximas horas é que virá, né? Mas Jaguaraíba, sim, tá um temporal, um tempão de chuva, aliás, não tá um temporal, mas tá um tempão de chuva lá, né? O dia virou noite, rapaz, cê é doido. Mas aqui na nossa região, em Andirá, chuva 0 milímetros previstos aí pra hoje, né? Então, mínima de 19, a máxima de 32 graus. Como é que fica o clima pra amanhã, terça-feira, Luciano? Pra amanhã também, dia quente, promete. Dia de sol e aumento de nuvens de manhã, com possíveis aí pancadas de chuva à tarde e à noite. Mínima de 20, a máxima de 34 graus. Na quarta-feira será dia de sol também com algumas nuvens. Tem previsão de chuva rápida durante o dia e a noite. Quarta-feira, previsão mínima de 22, a máxima de 27, vai ficar um pouquinho mais fresquinho, né? Já na quinta-feira, dia da nossa Feira da Lua, tem previsão de sol com algumas nuvens, com chuva rápida durante o dia e a noite, mínima de 22, já a máxima de 25 graus, vai estar bem mais fresco que até terça-feira, né? E já para sexta-feira, tem previsão, então, de sol com muitas nuvens durante o dia. Período de céu nublado, noite com muitas nuvens. Mínima de 18, a máxima de 24 graus.
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0: Saudade, Nível Rádio pra você, Yasmin Santos, aqui na programação da 98. Timuri sempre a sua melhor companhia, Wesley Safadão com despedida. A gente voltando agora 20 minutinhos aí para as 4 horas da tarde. E olha só, hein, esse negócio de fake news pegou até o Ari Fontoura, gente. Mas você acredita que mataram o Ari Fontoura? Calma, Luciano. Não foi um assassinato, não foi nenhum crime, não, viu? É que o ator Ari Fontoura, aos 93 anos, usou suas redes sociais nesta segunda-feira para desmentir boatos sobre sua morte. Gente, que absurdo, hein? O povo tá matando até o coitado do Ari Fontoura. Não é porque o homem tem 93 anos, mas ele tá saudável, tá bem, né? Tá super ativo ainda. E está vivo! Ele veio tranquilizar o público, afirmar que está vivo, tá muito bem, obrigado. Alertando que a notícia é falsa, né? Uma armadilha para atrair cliques e direcionar usuários à página de vendas, gente. Olha só que... Falar português, claro, que sacanagem, hein? Ele classificou a atitude criminosa como uma falta de respeito, destacou o susto causado a familiares e amigos, pediu a colaboração dos seguidores para denunciar as postagens fraudulentas. Vida longa de Fontoura. Ele tem 93 anos, né, gente? Rapaz do céu. Ela tem que ficar esperto aí, né? Por isso que eu falo, gente, não acredite em qualquer notícia que você vê aí na internet, não. Clica, vai clicando de qualquer jeito, não, viu? Nas páginas confiáveis que você conhece, né? Por exemplo, páginas de notícias do mundo em geral, UOL, G1, né? São páginas sérias, né, gente? Aí você vai clicar em qualquer página aí, meu amigo, dá problema, né? Quando é de fofoca, site da Terra, o Fuxico, né? Enfim, confie só apenas em sites já conhecidos, né? Já trabalham com esse tipo de notícia há muitos anos e tal, né? Mas olha, seu Ari, tá muito bem, tá vivo, muito bem. Obrigado, né, Ari Fontoura?
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2: 3h42. 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

muito boa tarde para você que tá ligadinho aqui no nosso Rádio Revista, gente, 3h48. Oi, Renata, boa tarde para você, obrigado pela companhia, viu? Um beijão no seu coração, obrigado. Vamos lá para Fernanda Maria, tá ligadinho junto com a gente também. Alô, Celso Reginaldo, alô, Ritinha Maciel, também tá nos ouvindo. Ótima tarde para todo mundo curtindo aqui a programação a 98,5, sempre a sua melhor companhia. Conceição Alves, tudo bem por aí, lindona? Maria do Carmo, tá ouvindo a gente? Alô, Mari Martins, beijo no seu coração. Silvia Francisco, Maria de Fátima, a Maria Conceição, alô, Mônica Fernandes, alô, Brasil, alô, dona Geni, boa tarde. Pessoal na cidade ali de Bandeirantes, né? Tá ouvindo a gente? Ana Cátia, Sandra Fraga, Vera Lúcia, Ana Paula também tá ligadinha junto com a gente, viu? Ótima tarde pra vocês aí, agora 3h49, 3h49, uma ótima e excelente tarde de segunda-feira, né? Começando tudo de novo, né, gente? Mais uma semana, com a graça de Deus, pedindo sempre as bênçãos aí, né? Pra que a gente possa ter uma semana abençoada, repleta de boas realizações, boas ações, né? Tudo de bom possa acontecer na nossa vida, que nós entregamos essa semana aí, né? Pra que Deus cuide, né? Do começo ao fim pra gente aí, com toda certeza, né? Uma semana que antecede as eleições também, né, gente? Domingo tem eleição, é dia de você ir lá cumprir com o seu papel de cidadão, né? De cidadão brasileiro, de cidadã brasileira, lá prestar o seu voto, né? De confiança para um dos candidatos aí que estão disputando as eleições, né? Presidente, também governador, senador, deputado estadual e também federal, né? Deus abençoe todo mundo aí, viu? 10 minutinhos para as 4h. Obrigado pela companhia, você que tá ligadinho junto com a gente, ouvindo a nossa programação, compartilhando aí também de bons momentos junto com a gente, né? Vamos de música, Luciano Henrique. Agora tem a inesquecível Marilinha Mendonça com Te Amo Demais. Beijo para você, viu? Obrigado pela companhia.

0: Esse aqui é o som do Bruno e Marrone Coração. Brindado pra você aqui na programação da Tivoli FM 98,5. A sua melhor companhia, né, meu amigo? Muito bem, senhoras e senhores. Zeneto Cristiano, Derreter Aliança. É, rapaz, já pensou, hein? Se a moda pega, hein, compadre? Ah, já pensou se a moda pega? Vamos derreter essa aliança aqui. Vou tomar tudo em cachaça. Eita! Eita, nós, hein? Quem mais passou por aqui também? Ah, a nossa rainha da sofrência inesquecível, Marilinha Mendonça. Bom, te amo demais. Excelente tarde pra você que tá ligadinho junto com a gente. Segundou por aqui, segunda-feira, tarde quente. Estamos aí com 32 graus de temperatura, 32 graus centígrados. Ótima tarde pra você que tá ligadinho junto com a gente. Estamos caminhando pra reta final do mês de setembro. Aliás, atualizei aqui, gente, 33 graus com sensação térmica de 35. Muita água, muita água. Atenção, senhoras, senhorinhas, crianças que não gostam de tomar água, por favor, hidratem-se, beba água, viu? Você sabia que tem senhoras, né, Dona Dalva? Tem senhoras que é igual criança, gente, tem que ficar pegando no pé pra tomar água. Bebe água, bebe água. Tem que tomar muita água, né? Não só no calor, mas principalmente no calor, né? Pra hidratar mais. Então é isso aí, ó. 35 graus a sensação térmica neste momento aqui na nossa região, viu? Tempo de sol com muitas nuvens no momento, hein? É, 33 em Andirá, 33 graus também na Barra do Jacaré, Bandeirantes, Cambará, né? Cidades vizinhas aqui da cidade de Andirá, cidade sede aqui da Rádio Timburi FM. Muito bem, senhoras e senhores. Fala, seu Junizói. O que você tá zoando aí, Junizói? Sabe o que eu falei dos velhinhos que não tomam água? Será que é isso?
1: Comissão, se der tempo aí, toca outra pra nós aí. Se der tempo.
0: Ah, tá.
1: No máximo segunda-feira. Ah, um carreiro. O bagulho é louco.
0: Ah, tá pedindo música aqui, né? Ah, beleza, Junizói. Muito bem, muito bem, muito bem. Bagulho louco. Ah, sei qual que é, sei qual que é. Muito bem, muito bem. O bagulho é louco, meu irmão, né? É, Junizói. Dependendo do lugar que você tá, sai até pipoca no bagulho louco, meu filho. Você tá doido? Daqui a pouco eu tô de volta com mais músicas pra você que tá ligadinho aqui na 98.
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0: sua melhor companhia. Ótima tarde pra você que tá ligadinho junto com a gente aqui na ZYM 248 98,5 Timburi FM, sempre há 24 anos. Pra você que tá ligadinho junto com a gente, você que escolheu a nossa rádio pra ser a sua melhor companhia, viu? Prazer imenso. Eu sou o Luciano Henrique. Vou junto com você até logo mais às 5 horas da tarde, viu? Estamos vivendo segunda-feira, começando tudo de novo. Dia 28 de setembro, o ano é 2026, estamos na primavera brasileira. 33 graus com sensação de 35 nesta tarde de segundona, viu? Tá participando aí junto comigo, 996-2046-00. Sempre uma alegria, um prazer imenso ter você junto com a gente aqui na programação da 98,5 Timburi FM, a sua melhor companhia. Para você que tá em casa, para você que tá no seu trabalho, onde quer que você esteja, muito obrigado, viu? Você que participa, ou você que simplesmente fica aí ouvindo a nossa programação, muito obrigado da mesma forma, porque eu sei que você tá aí nos prestigiando, tá bom? Obrigado, vamos juntos, juntinhos, até em 5, agora tem Paulinha Fernandes com Simone Mendes.
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0: Timbury FM, sempre a sua melhor companhia. Boa tarde para você que tá ligadinho junto com a gente, ouvindo o nosso Rádio Revista nessa tarde maravilhosa, né, gente? Que horas são já, Luciano Henrique? 4:14, 4:14. Vamos juntos aqui no nosso Rádio Revista da Timbury, a sua melhor companhia.
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0: Linda canção.
1: Moda boa demais,
0: moda boa, Nando Moreno. Último beijo pra você aqui na 98, gente. Bacana. Agora são 4 horas e 18 minutinhos. 4 e 18. Ótima tarde pra você que tá ligadinho junto com a gente, ouvindo o nosso Rádio Revista. E olha, pra quem conhece rádio, que gosta de rádio, já percebeu que eu estou no famoso Enrolation? Muito bem, porque estou reiniciando o meu outro computador que estava travando. Então a gente vai no Enrolation, no outro programa que tem por aqui. Vamos lá, Traia Véia, Coração de Criança.

8h22 aqui na 98 Timburi FM, sua melhor companhia. Vamos seguindo em frente com o nosso Rádio Revista Timburi. Uma excelente tarde para você que tá ligadinho junto com a gente. Segunda-feira, bebê. Vamos de música? Dá tempo de tocar mais uma antes de voltar tudo aqui, Luciano? Então vai. Marquinhos de ouro. Tira o pé, pega o pé. 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
2: 4:27. 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

0: 4h40.
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0: Muito bem, gente, agora são 4 horas e 45 minutinhos, 4h45, já estamos de volta aqui na programação da 98, Timuri, sempre a sua melhor companhia. E a gente tá de volta aí, né? Abraço lá pro meu amigo Juninho Zói, já participou aqui com a gente. Um alusão aqui pro meu amigo Sidney Galdeano Cheiroso, sempre na sintonia também, né? Meu amigo Carlos tá ouvindo a gente também, valeu, alô, Mario, grande Marião. Jandira, Nivaldo, Mariano, Vanderlei, um alusão também lá pra Neia, aqui da Vila Sarmento, né, Neia? Um alusão pessoal da rua Mato Grosso também, tá ouvindo a gente. A Ana Maria tá sintonizada junto com a gente lá na rua Engenheiro Rebouças. Muito obrigado, viu? Tá, pessoal? 4h46, não é isso, produção?
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0: Timbure FM, a melhor companhia, Chitãozinho Chororó, participação aí do querido Eduardo Costa e a música Deixa. 4 horas e 52 minutinhos. Deixa eu falar em Deixa, deixa eu atender aqui a participação da minha querida ouvinte Maria Aparecida Santos do Campos. É isso, Maria, boa tarde.
1: Oi, meu querido.
0: Oi, minha querida.
1: Eu queria pedir uma música com... Henrique Juliano, A Maior Saudade. Quero oferecer pra Helena Sodré, pra Sandra, pra Edna, pra Beatriz, pra Rose, pra Maria, pra Ellie, pra Odete, pro meu esposo Paulo da Silvia Campos, pro meu neto Luiz Guilherme, meu neto Luiz Guilherme, Vitor Gabriel e minha filha Poliana. E meu filho Alan César dos Santos. E menor Lohane, Deus abençoe você,
0: amém,
1: meu
0: querida.
1: Querido.
0: Obrigado, viu? Tudo de bom pra você. Obrigado pela sua participação, Maria Aparecida dos Santos Campos. Vai ver essa linda canção aí com Henrique e Juliano aqui na Timburi.

0: Henrique Juliano, a maior saudade aqui na programação da 98 Timburi, sua melhor companhia. Gente, tô indo embora, hein? Obrigado pelo carinho, obrigado pela sua audiência. Você que tá sempre participando junto com a gente aqui também no nosso Rádio Revista e em toda a nossa programação, né, gente? Obrigado, obrigado. Amanhã a gente se fala dentro do Manhã Timburi aí com as nossas entradas com flash comerciais, né, direto do comércio. Tem também as notas do esporte dentro do Timburi Notícias e tem a apresentação aqui do nosso Rádio Revista, tá bom? A gente passa o tempo todo juntinhos aqui na melhor programação do seu rádio, Timburi FM. Quero agradecer você que esteve ligado junto com a gente em toda a nossa grande região. Você pelo Brasil e mundo afora, que também sempre, né, nos acompanha através das plataformas digitais, tá bom? Um abraço aqui do Luciano Henrique e até amanhã, se Deus quiser.
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0: Obrigado, Diego. Vitor Hugo.
1: Obrigado, Bruno e Marrone, por aceitar o convite e cantar essa moda linda com a gente.
2: Alô, meninos. Sucesso pra vocês.
3: Ô, moçada.
4: Obrigado a vocês, viu?
0: Muito obrigado.
4: Obrigado mesmo.
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0: 5h22. 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

0: 5h41. 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

0: 6:01. 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

0: 6:23. 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

Pai nosso que estás nos céus, santificado seja o vosso nome. Venha a nós o vosso reino, seja feita a vossa vontade, assim na terra como nos céus. O pão nosso de cada dia nos dai hoje, perdoai as nossas dívidas, assim como nós perdoamos aos nossos devedores. E não nos deixes cair em tentação, mas livrai-nos do mal, pois teu é o reino e o poder e a glória para todo sempre. Glória ao Pai, glória ao Filho, glória ao Espírito Santo. Meus irmãos em Cristo, muito boa noite a você que é um simpatizante da Hora da Bênção, você que faz parte

desse momento de fé. E hoje nós queremos meditar e dizer a você que todos nós somos parte integrante na vida cristã, na vida espiritual. E apóstolo Paulo, ele usa o corpo humano para explicar esta unidade que há entre todas as etnias, raças, nacionalidade, riqueza ou pobreza. O apóstolo Paulo, ele usa o corpo humano para mostrar a diversidade da divindade do nosso Deus. E ele então, nas cartas aos Coríntios, apóstolo Paulo, ele fala para nós, em 1 Coríntios, no capítulo 12, ele fala que todos nós, com os dons espirituais, com a nossa vocação, nós somos parte integrante do corpo de Cristo. E ele diz, no verso 27 do capítulo 12, apóstolo Paulo nos ensina dizendo: vocês são o corpo de Cristo e individualmente membros desse corpo. A uns Deus estabeleceu na igreja, primeiramente os apóstolos, em segundo lugar os profetas, em terceiro lugar os mestres, depois operadores de milagres e depois os que têm os dons de curar, os dons de ajudar, de administrar, de falar em variedades de línguas. Então, apóstolo Paulo fala da diversidade do sobrenatural de Deus, como Deus se revela nas nossas vidas. Uns são como evangelistas que pregam a palavra, outros como profetas e outros como mestres, operadores de milagres, da cura. Cada um faz parte do corpo. E a Bíblia diz que todos nós, quando recebemos Jesus como Salvador, integramos, membro a membro, corpo a corpo, formando a maior conjuntura espiritual, que é o corpo de Cristo. Então, meus irmãos, minhas irmãs, o Senhor hoje nos dá uma saída quando nos encontramos como aqueles que dizem estar separados do corpo, aqueles que se dizem serem abandonados. Eu quero te dizer que você, meu irmão, minha irmã, católico, espírita, protestante, pentecostal, o tradicional, o carismático, até aqueles que não têm nenhuma confissão de fé. Então eu quero te dizer que você é extremamente importante para o corpo de Cristo, sendo cada um de nós os membros. Sem um corpo, o membro morre, né? Se amputar uma parte do corpo, essa parte do corpo certamente morrerá. E você, meu irmão, faz parte do corpo de Cristo ou é apenas um membro fora do corpo? Eu quero te dizer, em nome de Jesus, que Jesus é o cabeça desse corpo, a igreja é o corpo. E disse Paulo: vós sois o corpo de Cristo Jesus, cada membro em particular. Então, eu quero que você, nesse instante, se sinta inserido no grande projeto de Deus. E você me pergunta: ah, mas eu estava tão enfermo, tão doente, Jesus prometeu que vai me curar. Se ele prometeu, meu irmão, minha irmã, ele vai cumprir cabalmente a sua promessa. Porque Jesus não quer o corpo doente. Jesus não quer o corpo, de certo modo, abandonado. Ele é o cabeça desse corpo. E Jesus cuida do corpo. Jesus vai cuidar da sua vida, vai cuidar dos seus, vai cuidar da sua empresa,
vai cuidar, quem sabe, na a sua propriedade lá na zona rural, Jesus vai operar agora no seio desta família da qual você se encontra, você é um membro. Que Deus te abençoe. E como o apóstolo Paulo orientou, para que a igreja funcione corretamente, todas as partes desse corpo precisam estar presente e junto. O olho não pode dizer para as mãos: não preciso de você. Os ouvidos não podem dizer à língua: não preciso de você. A cabeça não pode dizer para os pés que não precisa de você, no sentido de que cada um forma o corpo perfeito de Jesus Cristo. Por isso, meu irmão, a você que está tão desligado, tão longe, eu te convido imediatamente, venha e faça parte do corpo de Cristo. Venha estar conosco, fortalecendo uma igreja forte, uma igreja dinâmica, uma igreja que vai abrir as comportas dos céus, dar comando para os céus, para que coisas grandes aconteçam na terra. Te espero na casa de Deus. Amanhã, terça-feira, temos uma grande reunião de fé, onde nós aprendemos a palavra de Deus e em seguida nós oramos, nós buscamos a presença do Papai do Céu. Que Deus te abençoe, que o Senhor te oriente agora com uma visão cristã para as coisas que vão acontecer nos próximos dias, especialmente nesse domingo em todo o Brasil. Fica ligado no que Deus vai te orientar. Que Deus te abençoe, que Deus te fortaleça. Você faz parte do corpo de Cristo. Quero mandar uma boa noite aos meus irmãos lá da Barra do Jacaré, já no município também de Santo Antônio da Platina. Dona Madalena, Deus abençoe a senhora. Madalena Cardoso, lá na Fazenda Frutal. O Grilo, Grilo, um forte abraço, meu irmão. Deus abençoe ricamente. Também o professor, meu amigo de trabalho, professor Roberto de Mira. Forte abraço, Roberto. Deus abençoe vocês aí na Fazenda Frutal. No município de Barra do Jacaré, temos a família Reis. Deus abençoe ricamente, irmã Neide Reis. Deus abençoe o lar de vocês, a família, e opere com a cura divina. Deus opere grandemente também na vida do Genel, na Barra do Jacaré, na vida preciosa da Lourdes, na vida do Geniel e do Lucas. Deus abençoe meus irmãos, minhas irmãs, gente maravilhosa de Barra do Jacaré, na cidade de Tambaracá. Mando um abraço pro meu amigo, pastor Osmar. Deus abençoe, pastor Osmar, em nome de Jesus. Deus te guarde, pastora Fabiane, e toda a sua família, o corpo de obreiros também na cidade de Tambaracá. Deus abençoe em Bandeirantes, na Igreja do Evangelho Quadrangular em Bandeirantes, pastor Wagner Nunes, sua esposa, sua família, também na cidade de Ribeirão do Pinhal. Gente que está nos ouvindo, se essa mensagem chegou aí, vocês ligam para nós, tá bom? Ribeirão do Pinhal, pastora Débora, pastora Adilson, forte abraço em nome de Jesus. E todos os nossos irmãos aqui na cidade de Andirá, um forte abraço. Deus abençoe a cada um dos irmãos em Cambará. Nossos queridos, pastor Genildo, um abraço, meu amado, nesta noite. Deus te guarde. Vamos trabalhar, vamos lutar para o reino de Deus. Vamos ouvir uma canção agora, com essa mensagem que você ouviu. Maranata, é uma linda canção que diz: ora vem, Senhor Jesus, ministério aviva. Vamos ouvir essa canção.

0: E disse Jesus: o que permanece através da fé é a esperança, o amor, a fé viva, e o maior deles é o amor. E apóstolo Paulo nos ensina também, dizendo para nós: o amor é o dom supremo. E aí ele fala: vou mostrar a vocês um caminho mais excelente. Gente, para seguir Jesus Cristo, nós temos que receber essa unção do amor supremo sobre as nossas vidas. E aí nós vamos caminhar, e caminhar com autoridade, com a força, porque a alegria do Senhor Jesus é a nossa força. Eu te convido para vir conosco conhecer algo maior, receber a presença, receber de Deus todas as promessas que estão contidas na palavra do Senhor. Em uma delas, certamente encaixará a sua necessidade, aos seus anseios. Vem para a casa de Deus. Amanhã, às 20 horas, estaremos na primeira reunião da semana, onde estaremos orando, buscando a presença de Deus e aprendendo com o Senhor Jesus. Chegou o momento da prece poderosa, vamos orar, vamos falar com Deus. Eu oro por todos nesse instante. Vamos buscar a presença do Senhor. Deus de maravilha, em nome de Jesus Cristo, nós estamos agora formando a maior corrente espiritual no rádio no norte do Paraná e sul de São Paulo, pela internet e as redes sociais. Senhor, não há distância para que o milagre aconteça. Não há distância para aquele que tem fé, porque a fé, a esperança e o amor reina sobre a terra. Por isso, Jesus, nós repreendemos toda a ação do inimigo, a canseira, a fadiga, essa pessoa, meu Pai, que não sabe o que fazer mais. Jesus, toma posição agora e liberta pelo teu poder, Senhor. Dá alegria da vida, dá alegria, Senhor, dos dias de viver. Muitos que nesta hora, Senhor, vão descansar de um dia de labor, outros que agora iniciam uma noite de trabalho, envia os teus anjos e acampa-se ao redor deste homem, desta mulher, o segurança, o trabalhador da noite, na saúde, nos hospitais, pronto socorro, Senhor dos Exércitos, toma parte ali e guarda também, Senhor, nesta casa, esse pai de família, esta mãe de filho que chegou do trabalho, quem sabe lá no labor, na vila rural, na fazenda, no sítio. Senhor, este homem lavrador, esteja com ele, trabalhador rural. Em nome de Jesus, dá paz, alivia o peso. Assim nós pedimos a orientação, Senhor, para tudo que o Senhor tem para realizar na vida do nosso povo brasileiro, nesses dias, nessa semana, para a glória do Pai, para a glória do Filho e do Espírito Santo. Oramos pela sua igreja, o seu povo, agora e para sempre. Amém e graças a Deus. Lembre-se, Jesus Cristo é o caminho, a verdade e a vida. Vem conosco adorar e buscar a presença do Senhor. A todos, uma boa noite e que a paz seja convosco.
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0: do Senado.
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2: Está no ar a Voz do Brasil. As notícias do governo federal que movimentaram o país no dia de hoje.
3: Olá, boa noite.
1: Boa noite para você que nos acompanha em todo o país.
3: Segunda-feira, 28 de setembro de 2026.
1: Vamos aos destaques do dia.
3: Mais de 500 sites de apostas irregulares são retirados do ar no Brasil.
1: E após proibição das bets, quem tem dinheiro nas plataformas poderá pegar o valor de volta.
3: Cidadão será notificado sobre prazos e procedimentos para devolução dos recursos. Luciana Colares de Holanda.
4: A partir de terça-feira, dia 6, os sites e aplicativos de apostas saem do ar.
1: Mercado de combustíveis tem regras mais rígidas contra aumentos abusivos.
3: E portaria prorroga a subvenção ao óleo diesel em meio à alta do petróleo. Gabriela Noronha.
5: Em outra frente, a ANP determinou multas que somam mais de 700 milhões a distribuidoras de combustíveis por elevação abusiva de preços.
1: Futebol feminino ganha marco legal para a profissionalização da modalidade.
3: Lei também prevê proteção à maternidade e combate à discriminação e à violência. Thaís de Araújo.
6: A lei do futebol feminino estabelece diretrizes nacionais para o desenvolvimento do esporte. Entre as medidas está a redução gradual do número de atletas não profissionais nas competições oficiais.
1: Hoje na apresentação da Voz do Brasil, eu, Mariana Jungmann e Luciano Seixas.
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1: Quem tem dinheiro em casas de apostas vai receber informações do governo federal sobre como e quando pedir a devolução dos valores.
3: Os avisos serão enviados pela caixa postal do gov.br e também pelo WhatsApp para orientar os usuários sobre os procedimentos e os prazos.
1: Pelas novas regras, os valores devem ser devolvidos diretamente pelas casas de apostas até 5 de outubro. Em alguns casos, a restituição será feita por instituições financeiras com prazo até 14 de outubro.
4: As empresas têm até o dia 5 de outubro, próxima segunda-feira, para retirar as propagandas do ar, inclusive de patrocínios. Dia 5, também, às 11:59 da noite, é o prazo para retirada voluntária dos valores pelos apostadores. A partir de terça-feira, dia 6, os sites e aplicativos de apostas saem do ar. Entre os dias 7 e 8 de outubro, as bets devem informar as instituições financeiras os saldos remanescentes discriminados por CPF. E de 9 a 14 de outubro finaliza o prazo para devolução dos saldos aos apostadores pelos bancos. A partir do dia 14, se houve qualquer obstáculo para devolução dos valores, os saldos serão repassados à Caixa Econômica Federal, que receberá os recursos e vai providenciar a devolução aos apostadores. Luciana Colares de Holanda para a Voz do Brasil.
3: E também está sendo feita a operação contra as bets que não eram regularizadas, as ilegais.
1: Já foram retirados do ar 506 sites suspeitos de oferecer apostas de forma irregular no Brasil.
3: A ação foi feita pelos Ministérios da Justiça e Segurança Pública e da Fazenda, que monitoram plataformas sem autorização para funcionar no país.
1: Levantamento também identificou 43 canais e grupos ativos no Telegram relacionados à divulgação de apostas e jogos de cassino online. Juntos, eles ultrapassam os 202 mil integrantes.
3: A iniciativa faz parte de um trabalho para interromper o acesso a plataformas que operem sem autorização e impedir que novos endereços sejam usados para oferecer apostas ao público brasileiro.
1: Uma questão de saúde mental.
3: Assim, o governo federal definiu a onda de vício em apostas online, as bets, que foram proibidas na semana passada em todo o país.
1: Transtornos e até mesmo casos de suicídio entre os jogadores tornaram o problema mais que uma questão financeira, segundo o Ministério da Saúde.
3: Mesmo com a proibição, o SUS segue oferecendo atendimento para os afetados.
0: Em 2022, o homem, que vamos chamar de Reinaldo, foi apresentado a uma plataforma de apostas de times de futebol. Ele gostou do que, até então, considerava uma brincadeira inofensiva. Mas, aos poucos, Reinaldo foi se afundando nas apostas online. Chegou ao ponto de comprometer a renda da casa e pegar empréstimos para tentar cobrir os rombos causados pelas bets.
7: Eu cheguei a pegar um empréstimo no banco de R$7.000, botei uma banca e no outro dia eu já tinha perdido os mesmos R$7.000. E eu fiz isso não foi uma vez, foram em outras vezes também.
0: Após 4 anos de vício, Reinaldo teve um princípio de infarto e entendeu que era hora de procurar ajuda.
7: Nesse dia eu tive uma virada de chave, assim, no sentido de que eu pensei, ou eu paro ou eu acabo com a minha vida.
0: Entre maio e junho, 50 milhões de brasileiros apostavam em bets, segundo pesquisa da Confederação Nacional de Dirigentes Lojistas e do Serviço de Proteção ao Crédito. De acordo com o estudo, que considerou apenas as capitais, 43% dos apostadores já deixaram de pagar contas essenciais, como água e luz, ou abriram mão de lazer por conta dos jogos. Merula Borges, especialista em finanças da Confederação, diz que o vício não prejudica apenas os apostadores, mas a própria economia do país.
8: Ultimamente, só os custos negativos de saúde e no comércio ficam no Brasil, enquanto a maior parte do lucro acaba indo para fora, com empresas que estão instaladas fora, que não geram emprego.
0: Os efeitos colaterais das bets extrapolam as finanças. Um dos principais motivos para a proibição dos jogos no Brasil, segundo o governo federal, é que o vício se tornou um problema de saúde pública. Quadros como ansiedade, depressão, alterações no sono e no humor são associados ao transtorno do jogo. Segundo a OMS, a Organização Mundial de Saúde, o risco de morte por suicídio é 15 vezes maior entre pessoas que estão nessa condição. Entre 2018 e 2025, os atendimentos no SUS ligados a jogo e problemas com apostas cresceram 140%. O ministro da Saúde, Alexandre Padilha, lembra que as pessoas afetadas podem recorrer ao SUS para buscar ajuda.
9: A gente oferece hoje já teleatendimento para as pessoas que, por vergonha, por estigma ou por dificuldade de acesso, não procuram uma unidade de saúde presencial. Então, elas podem acessar, vão continuar acessando através do Meu SUS Digital. Nós vamos continuar oferecendo os atendimentos presenciais.
0: Desde que entrou no ar, em dezembro de 2025, a plataforma de autoexclusão do governo federal registrou o pedido de bloqueio do CPF em sites de bets de mais de 1.300.000 pessoas. 51% dessas pessoas declararam relação direta com a saúde como motivo para a autoexclusão. Reportagem Luana Karen.
1: Está em vigor uma nova etapa do programa de renegociação de dívidas do governo.
3: Nas fases anteriores, a União dava uma garantia aos bancos para que eles dessem descontos. Agora o governo vai adquirir a carteira de débitos.
1: Os descontos devem começar a ser repassados aos devedores a partir de fevereiro de 2027. Entenda como vai funcionar com Pablo Mundim.
10: Uma nova etapa do programa de renegociação de dívidas, o Desenrola, prevê a compra pelo governo federal de carteiras de dívidas de pessoas físicas. A medida provisória estabelece descontos de no mínimo 90% para dívidas de até R$10.000. O ministro do Planejamento e Orçamento, Bruno Moretti, explica quais dívidas poderão ser incluídas no programa.
11: As dívidas em atraso de um período de 2 a 4 anos e meio, mais ou menos, porque a partir de 5 anos essas dívidas prescrevem.
10: Na prática, bancos e demais credores poderão oferecer suas carteiras de dívidas em leilões. Será selecionada a instituição que oferece o maior desconto. Depois da compra, o consumidor poderá quitar o saldo restante à vista ou parcelar a dívida. Os juros e as demais condições de pagamento ainda serão definidos pelo Conselho Monetário Nacional. A economista e professora da FGV, Carla Beni, fala sobre a diferença dessa medida para outros programas de renegociação.
12: A mudança desse modelo é que o cidadão vai dever para o Tesouro Nacional. Então, o Tesouro que vai fazer toda a negociação com o banco e vai vai comprar os lotes pelo maior desconto possível.
10: A economista da FGV, Carla Beni, também orienta os consumidores sobre os cuidados para evitar um novo endividamento.
12: O importante é que a pessoa já comece a fazer uma programação, já vai tentando já juntar algum valor. Numa situação ideal, ela quitaria essa dívida à vista para não continuar com outra dívida. Mas se ela precisar parcelar, é importante que essa parcela caiba no orçamento para que ela não se frustre novamente.
10: O cronograma prevê o chamamento dos credores em novembro, a apresentação das propostas em dezembro e a homologação em janeiro. A previsão é que os contratos sejam assinados e os descontos comecem a ser repassados aos devedores em fevereiro de 2027. Para acompanhar as próximas etapas e saber como participar, o consumidor deverá consultar os canais oficiais do programa, que ainda serão divulgados. Reportagem Pablo Mundim.
3: O Setembro Verde chama a atenção para a importância da doação de órgãos.
1: E nós conversamos com a coordenadora geral do Sistema Nacional de Transplantes do Ministério da Saúde, Patrícia Freire, sobre a logística, as regras e as diferenças que esse gesto pode fazer para salvar vidas e dar uma nova chance a quem espera por um transplante. Acompanhe. Doutora Patrícia, bem-vinda à Voz do Brasil, um prazer ter a senhora conosco aqui. Vamos começar então essa conversa com uma dúvida que é muito comum, né? Qualquer pessoa pode ser doadora de órgãos e tecidos?
13: Sim, qualquer pessoa, primeiramente, obrigada, Mariana, pelo convite. Aqui no mês da doação é muito importante a gente falar sobre isso, né? Setembro é dedicado à doação, ao incentivo à doação de órgãos e tecidos, né? Então a resposta é sim. Qualquer pessoa saudável que não tenha doenças transmissíveis pode ser doadora de órgãos e tecidos, né? Para ser doador de órgãos após a morte, é preciso estar em morte encefálica. E para ser doador de tecidos, o coração já pode ter parado e é possível doar alguns tipos de tecidos.
1: Agora, existe idade mínima para essa doação ou idade máxima?
13: Idade máxima não tem. Idade mínima, sim, para aqueles pacientes que estão em morte encefálica, porque a morte encefálica, que é a morte cerebral, né? Ela só pode ser diagnosticada a partir de 7 dias de vida. Então, a idade mínima, é claro, tem que ser a partir de 7 vidas, mas a partir de 7 dias de vida é possível doar órgãos para transplante. Idade máxima não tem. Vai depender, é claro, da performance da pessoa, né? Hoje em dia, um idoso, por exemplo, de 70 anos, não é? Existem pessoas com 70 anos que são atletas, que estão muito bem de saúde. Então, isso não impede a doação de órgãos. Então, não existe idade máxima, existe a condição da pessoa naquela idade. Se ela estiver bem, saudável, sem doenças transmissíveis, não há impedimento só pela idade. A idade isoladamente não impede a doação de órgãos.
1: E aí, no caso, uma criança doa para outras crianças, idoso necessariamente vai doar para outro idoso? Tem essa relação?
13: Depende. Na verdade, o regulamento técnico do Sistema Nacional de Transplantes, ele prioriza que doadores abaixo de 18 anos, órgãos de doadores que tenham de 18 anos ou menos, vão primeiro para receptores também com abaixo de 18 anos. Mas isso varia um pouco, assim, por exemplo, porque nós podemos ter uma criança de 13 anos que seja muito grande, tenha, por exemplo, um coração já grande, né? Nós temos adolescentes aí de 13, 12 anos que tem 1,90 m, né? Porte físico de adulto. Então, o coração desse adolescente provavelmente não vai caber numa criancinha de 1 ano que está precisando de um coração para transplante. Então, a gente faz essa relação antropométrica também, né? Mas, a priori, órgãos de doadores infantis vão primeiro para receptores infantis. Se não tiver nenhum receptor dessa faixa etária compatível, aí ele vai para doação de órgãos para adultos normalmente. Mas a gente procura fazer essa compatibilidade antropométrica.
1: Agora, a senhora mencionou, né, a doação em casos de morte encefálica. A gente tem doação também de pessoas em vida, porque eu acho que a maioria das pessoas, quando pensa em doação de órgãos, já pensa em situação de morte, né? Mas a gente tem doação em vida também. A senhora pode falar um pouquinho pra gente dos dois casos, assim, quando que se trata de doação pós-morte, quando que é possível fazer doação em vida ainda?
13: Sim, a doação pós-morte, ela é prevista em lei, né? E ela ocorre numa situação que a gente chama de morte encefálica, que é quando há função, a perda da função total das funções do cérebro, né? A gente sabe que todo o nosso organismo é comandado pelo nosso cérebro, então quando ele para de funcionar, isso é a morte de fato do indivíduo. E é na morte encefálica que é possível se doar coração, rins, fígado, pâncreas, intestino e tecidos também. É possível doar córneas, é possível doar pele, ligamentos, ossos, tendões, enfim. Mas na doação inter vivos, a gente só pode doar órgãos duplos ou órgãos que se regeneram, né? Então, em vivo, na doação em vivos, a gente pode doar um dos rins, parte do fígado e pode doar medula óssea. Esse é o tipo de doação em vida que pode acontecer.
1: Muito bem. Agora, doutora, uma única pessoa pode doar mais de um órgão, mais de um tecido?
13: Com certeza. Um único doador falecido, por exemplo, ele pode doar até 7, 8 órgãos e também pode doar todos os tecidos, exceto medula óssea. E o doador em vida é aquilo que eu falei, ele pode doar medula óssea, um dos rins ou parte do fígado.
1: E o Sistema Único de Saúde tem uma lista única para isso? Acho que essa também é uma dúvida que muita gente tem, né? Porque as pessoas têm aquele imaginário de que você pode, tendo dinheiro você vai passar na frente. É uma lista única, né?
13: É uma lista única, critérios econômicos, sociais, políticos, enfim, isso é um consenso comum, é uma lenda urbana, né? Isso não existe, a lista é única, a distribuição dos órgãos que são doados pelas famílias, ela é feita através de critérios técnicos e não é feita assim diretamente pelo humano, há um sistema informatizado que cruza os dados de compatibilidade dos candidatos a transplantes, ou seja, daquelas pessoas que estão inscritas na lista única, com os doadores, com os dados dos doadores, e existe um algoritmo, então ele cruza os dados dos doadores e dos receptores e vê qual é o mais compatível e organiza assim por critérios cronológicos, por critérios de urgência máxima, né? Então você pode, por exemplo, uma pessoa pode passar na frente da lista, pode se ela tiver muito urgente. Uhum. Porque tem aquela pessoa que está inscrita, mas que ela não está tão urgente, ela pode esperar um pouco. E tem alguns que entram no caso de urgência máxima, que ela precisa transplantar em 48 horas, ou senão ela morre. Então, nesses casos, a lista olha quem está em urgência. E é claro, ela classifica os urgentes primeiro e os eletivos na sequência. Então, a lista é única e não existe. O nosso sistema, ele prima por isso, sabe, Mariana? Ele prima pela transparência do sistema. Então, as pessoas que são candidatas a um transplante e que estão inscritas nas listas, elas têm acesso ao seu prontuário e elas podem acompanhar a sua situação na lista. Então, ela vai ver quem passou na frente por questões de urgência, enfim. Então, a lista é totalmente transparente e não é possível se passar na frente da lista por questões que não sejam urgência.
1: Agora, antes da gente encerrar, queria que a senhora falasse um pouco sobre como as pessoas devem proceder caso elas queiram ser doadoras, né? Acho que é muito importante, principalmente quando se você tem a intenção de ser doadora, mas você percebe que a sua família pode ter algum tipo de preconceito com aquilo ou algum tipo de resistência, né?
13: Na verdade, as famílias não têm preconceito, as famílias não têm conhecimento, porque a doação de órgãos é uma coisa, assim, a gente costuma dizer que é o suprassumo da alta complexidade, né? Quando todas os tratamentos falharam, o que que resta agora? Trocar o órgão? Então, as famílias têm desconhecimento, né? Mas o que é essencial, que fique assim de mensagem para quem está nos ouvindo, é que se você deseja ser um doador após a sua morte, você venha a falecer e quiser se tornar um doador, você precisa deixar claro para sua família. Então, você, sei lá, tá numa conversa de fim de semana, vocês estão ali no almoço de domingo na família, né? Você fala assim: gente, lembra aquela coisa da doação de órgãos? Eu quero deixar bem claro, eu vou ser doador, viu? Se eu morrer, a gente até brinca, né? Se eu morrer é para doar tudo. Então, é isso que precisa ficar claro, porque a família, ela tende a fazer os gostos do seu ente querido quando ele fala,
1: né?
13: Ela tende a respeitar. Então, o que é muito claro é falar: gente, se eu morrer algum dia, eu quero ser doador de órgãos. Se eu não puder, por exemplo, se não houver morte cefálica, a pessoa já tiver o coração parado de cara, né? Assim, por exemplo, num acidente de trânsito, o coração parou ali, dá pra doar córneas, dá pra doar ossos, dá pra doar pele, dá pra doar músculos, tendões, dá pra doar uma série de outros tecidos. Principalmente a gente tem que lembrar das córneas. A nossa lista de córneas hoje é gigante. E você imagina você poder doar os seus olhos e fazer com que uma pessoa volte a enxergar. Então isso é muito importante. Então a mensagem que precisa ficar para as famílias, para a pessoa que quer se tornar um doador, avisa a sua família, porque quem vai autorizar a doação é a sua família.
1: Muito bem, nós conversamos com Patrícia Freire, coordenadora geral do Sistema Nacional de Transplantes do Ministério da Saúde. Doutora Patrícia, muito obrigada pela entrevista à Voz do Brasil.
13: A gente é contada.
3: 2027 vai ser o ano da Copa do Mundo Feminina no Brasil.
1: E de olho no futebol feminino brasileiro, foi sancionado nesta segunda-feira um marco legal para a modalidade.
3: A legislação prevê medidas para profissionalização nas competições, proteção à maternidade e prevenção e combate à discriminação no futebol.
14: Foi sancionada nesta segunda-feira a Lei do Futebol Feminino, que estabelece diretrizes nacionais para o desenvolvimento do esporte. Entre as medidas, está a redução gradual do número de atletas não profissionais nas competições oficiais. Na principal divisão nacional, cada equipe poderá ter inicialmente até 4 jogadoras não profissionais. Nas demais divisões nacionais e na principal divisão estadual, o limite será de 6. A lei também estabelece medidas para ampliar a participação das mulheres em diferentes áreas do futebol e garantir mais direitos às atletas, como explica o ministro do esporte, Paulo Henrique Cordeiro.
15: É uma lei que também se preocupa com a formação de gestoras, com técnicas, com a arbitragem feminina no futebol, com condições como a proteção à maternidade, com a busca da igualdade salarial entre as jogadoras do futebol feminino e do futebol masculino, que se preocupa essencialmente com o desenvolvimento desse futebol feminino, de nós virarmos a chave.
14: As atletas também deverão ter acesso a condições equivalentes de treinamento, espaços, equipamentos e profissionais de suporte. A legislação inclui ainda medidas de prevenção e combate à discriminação, ao racismo, à intolerância e à violência contra as mulheres no futebol. A medida entra em vigor durante a preparação do Brasil para sediar, em 2027, a Copa do Mundo Feminina. O Mundial será realizado de 24 de junho a 25 de julho em 8 cidades brasileiras. Reportagem Thaís de Araújo.
1: O governo federal divulgou hoje uma série de medidas que vem tomando para evitar que o aumento do preço do petróleo causado pela guerra no Oriente Médio traga prejuízos para a população brasileira.
3: A cotação internacional do barril do petróleo Brent, o tipo que é para comercialização, já acumula uma alta de 40% desde o início dos conflitos.
16: As medidas fazem parte de um conjunto de ações para evitar o aumento do preço dos combustíveis no país diante da alta dos preços internacionais do petróleo. O pacote inclui nova portaria do Ministério da Fazenda que prorroga a subvenção de R$2,12 por litro de óleo diesel publicada na última sexta-feira. Segundo o ministro do Planejamento e Orçamento, Bruno Moretti, a política de concessão de subsídios aos combustíveis ainda é necessária e precisa ser mantida para atenuar os efeitos da guerra no Oriente Médio entre Estados Unidos, Irã e Israel.
17: A política de subvenção, ela funciona sempre como um amortecedor. Ela é do tamanho necessário para amortecer o choque e nunca ela é discricionária, sem parâmetros.
16: Na semana passada também foi deflagrada a Operação Carga Pesada. De acordo com o balanço divulgado nesta segunda-feira, entre 21 e 25 de setembro, 241 fiscalizações foram realizadas em postos, distribuidoras e revendedoras para checar preços e qualidade dos combustíveis e do GLP, o gás de cozinha. O ministro da Justiça e Segurança Pública, Wellington Lima, destacou que o reforço na fiscalização não vai de encontro ao livre mercado. O ministro disse ainda que é preciso diferenciar a liberdade para definição de preços das situações consideradas abusivas.
17: A necessidade de nós, a todo instante, chamarmos atenção para a distinção entre o uso, a liberdade de preço e o abuso. O uso dessa faculdade não se confunde com esse abuso indiscriminado de preço. Imaginar 1.300%
18: 10% de incremento na margem de lucro é algo que atenta frontalmente contra o interesse da sociedade brasileira, da cidadania, da dimensão dos consumidores, e o nosso aparato de Estado deverá estar absolutamente mobilizado para reprimir esse tipo de conduta.
16: O governo também aumentou as penalidades previstas para infrações cometidas por integrantes da cadeia de combustíveis. Com a nova regra, o teto para as multas passou de 14 para 500 milhões de reais. Reportagem Gabriela Noronha.
1: E devido à elevação abusiva de preços, a ANP, Agência Nacional do Petróleo, Gás Natural e Biocombustíveis, já aplicou multas que somam mais de 700 milhões de reais a distribuidoras de combustíveis.
3: E essas foram as notícias do governo federal.
1: A realização da Secretaria de Comunicação Social da Presidência da República.
3: Com produção da empresa Brasil de Comunicação.
1: Fique agora com as notícias do Poder Judiciário e do Congresso Nacional. Boa noite.
3: Boa noite para você, até amanhã.
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20: STF vai definir limites para quebra de sigilo telemático em fiscalização tributária.
21: Acordo prevê medidas para combater o assédio eleitoral na administração pública da Paraíba.
20: Para o STJ, condenação por violência doméstica é fundamento suficiente para impor a participação do agressor em grupo reflexivo.
21: Boa noite, eu sou Marcela Luiza.
20: E eu sou Walter Lima.
21: O Supremo Tribunal Federal vai definir se a justiça pode autorizar a quebra de sigilo telemático em fiscalizações de tributos.
20: A decisão final do STF deverá ser aplicada por todo o judiciário do país. Marcelo Della Libera.
22: O caso começou com uma ação da União que pediu acesso a e-mails e arquivos armazenados em nuvem de um investigado para apurar um suposto esquema de emissão de notas fiscais falsas. No recurso ao Supremo, a União sustenta que o Marco Civil da Internet permite, mediante ordem judicial, o acesso a dados armazenados também em processos de outras áreas. O relator ministro Dias Toffoli destacou que a discussão envolve, de um lado, o direito à privacidade e ao sigilo das comunicações e, de outro, o interesse público na arrecadação de tributos. Ainda não há data para o julgamento do mérito no Supremo.
21: Acordo homologado pela Justiça do Trabalho prevê medidas para combater o assédio eleitoral na administração pública da Paraíba.
20: O Estado também vai pagar indenização por dano moral coletivo. Samanta Flor.
23: O acordo foi firmado entre o Ministério Público do Trabalho e o Estado da Paraíba. A previsão é de ações para identificar e coibir práticas de assédio eleitoral e também discriminatórias nas relações de trabalho da administração estadual. O Estado ainda vai pagar R$200 mil por dano moral coletivo em 20 parcelas. A decisão prevê multa em caso de descumprimento.
21: Mesários preparam sessões eleitorais antes da abertura da votação.
20: Equipes orientam o eleitorado e garantem o funcionamento das sessões. Estevão Furtado.
24: No dia 4 de outubro, as sessões eleitorais vão funcionar das 8 da manhã às 5 da tarde, no horário de Brasília. Durante o pleito, mesárias e mesários conferem a identificação, registram a presença, liberam a urna e orientam eleitoras e eleitores sem interferirem na escolha do voto.

0: houve fundamento específico para determiná-la, o que resultou em recurso do Ministério Público. O STJ restabeleceu a obrigação. Segundo o relator ministro Rogério Schietti Cruz, o juiz só precisa apresentar justificativa específica se decidir não aplicar a medida. Para o ministro, os grupos buscam responsabilizar o agressor e ajudar a romper o ciclo de violência doméstica.
1: Justiça bloqueia 146 milhões de empresas acusadas de envolvimento em garimpo na terra indígena Yanomami.
2: A decisão é fruto de um pedido do MPF, Vanessa Pereira.
3: Segundo a ação, a cassiterita era extraída clandestinamente da terra indígena Yanomami, em Roraima, transportada por aeronaves a partir de pistas de pouso clandestinas, registrada como se fosse produção de cooperados e, em seguida, adquirida pela White Soul de Metalurgia e Mineração Limitada, que transformava o minério em lingotes de estanho. Com isso, além do bloqueio de bens, direitos e valores, a justiça também determinou que a Receita Federal informe os dados de faturamento das quatro empresas de 2021 a 2025. Essas informações servirão de base para sanções e eventual revisão de valores bloqueados.
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1: Uma boa noite.
2: E até amanhã.

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1: Eu sou Humberto Pinheiro e estes são os destaques de hoje do Jornal do Senado, que começa agora. Congresso vai iniciar a análise da medida provisória que proíbe as bets em todo o país. CCJ analisa punições para quem desiste de criança adotada. Sancionada lei que cria Universidade Federal da Fronteira Norte em Oiapoque, no Amapá. Boa noite. Já está no Congresso Nacional a medida provisória 1394 de 2026, que proíbe em todo o país as chamadas bets. Pelo texto, que será analisado por uma comissão mista de senadores e deputados federais, antes de ser votado pelos plenários da Câmara e do Senado, a restrição valerá para as apostas sobre eventos reais de temática esportiva e sobre eventos virtuais de jogos online. As informações com o repórter Alexandre Campos.
2: Além de acabar com as atuais concessões no prazo de 30 dias, a MP prevê o bloqueio do acesso a sites e aplicativos de apostas. As empresas que exploram a atividade não terão direito a qualquer indenização nem a devolução do valor que repassaram ao governo pela outorga do serviço. A conta vinculada a algum operador que continuar explorando ilegalmente a atividade será bloqueada e os valores serão destinados ao Fundo Nacional de Segurança Pública. O dinheiro referente a jogos não apurados e os recursos de prêmios de apostas cujo resultado tiver sido concluído antes da vigência das novas regras deverão ser devolvidos aos apostadores. O texto ainda veda publicidade, propaganda e patrocínio relacionados a esse tipo de atividade e impõe obrigações aos provedores de aplicações de internet e lojas virtuais, como impedimento de oferecer produtos ou serviços referentes a apostas. O vício em bets tem levado famílias ao endividamento e há mais registros de casos de depressão e de ansiedade, com aumento do risco de suicídio, problemas que, de acordo com o governo, motivaram a edição da medida provisória. A população pode se manifestar sobre a MP clicando em consulta pública no endereço senado.leg.br/e-cidadania.
1: O Congresso também recebeu o projeto de lei do Executivo que tipifica crimes relacionados às bets. O texto torna crime tanto a exploração quanto a publicidade de bets, tipificando 5 condutas como criminosas. A proibição das bets prevista em medida provisória já está valendo, mas o projeto que trata dos crimes ainda precisa ser votado pela Câmara e pelo Senado para virar lei e entrar em vigor. A Comissão de Constituição e Justiça do Senado deve discutir

0: discutir uma alteração no Estatuto da Criança e do Adolescente para punir adultos que desistem do processo de adoção. A proposta busca introduzir sanções específicas para desencorajar a chamada desistência tardia, quando a criança já consolidou laços afetivos com os adotantes. Repórter Douglas Castilho.
1: De 2019 a 2024, mais de 2.000 crianças registradas para adoção passaram por pelo menos um processo de devolução, segundo dados do Conselho Nacional de Justiça. Foi pensando nesse cenário que o ex-senador Major Olímpio apresentou o projeto de lei que estabelece sanções para os adotantes que desistirem durante o processo. A relatora da proposta na Comissão de Direitos Humanos, senadora Damares Alves, do Republicanos do Distrito Federal, falou das consequências dessa espécie de segundo abandono.
2: Agravam ainda mais a vulnerabilidade de crianças e adolescentes que por vezes já sofrem trauma anterior de exclusão ou perda da família de origem.
1: A proposta prevê punições como o pagamento de indenização e até responsabilização por crime de abandono de incapaz, se a desistência ocorrer após a sentença judicial definitiva de adoção.
0: Foi sancionada a lei aprovada pelo Senado que cria a Universidade Federal da Fronteira Norte, com sede em Oiapoque, no Amapá. Repórter Rodrigo Rezende.
3: A Universidade Federal da Fronteira Norte, a UFFN, terá sede em Oiapoque, na fronteira com a Guiana Francesa, e será vinculada ao Ministério da Educação. O campus da Unifap, Universidade Federal do Amapá, que fica no município, passa a integrar a nova universidade, com a transferência dos cursos, estudantes e cargos. A UFFN terá como objetivos oferecer graduação e pós-graduação, desenvolver pesquisa, extensão e cultura e promover a inovação e o desenvolvimento regional. O presidente do Senado, Davi Alcolumbre, destacou o papel da instituição na formação de profissionais e pesquisadores, principalmente com a possível exploração de petróleo na região.
4: De formarmos capacidade intelectual na academia, na universidade, no conhecimento, nessa nova perspectiva das riquezas da exploração do petróleo e das riquezas que o petróleo pode proporcionar para o Brasil e vai proporcionar para a Amazônia, de conhecimento, de inteligência, e a universidade, só ela é capaz de gerar todas essas perspectivas.
3: Para 2027 e 2028 estão previstos investimentos de 20 milhões de reais por ano na nova universidade.
0: Uma proposta em análise na Comissão de Educação propõe que bibliotecas de escolas públicas disponibilizem livros sobre proteção à mulher. Obras que abordem o tema e igualdade entre homens e mulheres também devem constar nos acervos. A medida tem como objetivo atuar preventivamente no combate à violência contra o público feminino e deve ser adotada conforme a previsão orçamentária. A relatora, senadora Ivete da Silveira, do MDB de Santa Catarina, enfatiza que a iniciativa pode ser implementada de forma gradual. Para ela, o acesso a obras literárias, informativas e pedagógicas sobre esses assuntos contribui para o desenvolvimento de atitudes compatíveis com a dignidade da pessoa humana e com a não discriminação.
5: Nem só de violência vive o Brasil, ele vive também de uma capacidade de reagir a ela.
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0: O Tribunal Superior Eleitoral decidiu que o e-título poderá ser usado normalmente nos dias das eleições, inclusive para download. A novidade vale para os 2 turnos de votação. Mais detalhes com o repórter Herman Kulitz.
9: Os cidadãos poderão usar o aplicativo e-título normalmente nos dias da votação, inclusive para download. Isso vale tanto para o primeiro turno quanto para o segundo. O anúncio foi feito pelo presidente do TSE, ministro Cássio Nunes Marques, destacando as funcionalidades.
10: A Justiça Eleitoral iniciou o envio de notificações oficiais pelo aplicativo e-título. A iniciativa busca facilitar o acesso a informações importantes para o exercício do voto, como a consulta antecipada ao local e a sessão de votação. Reforçamos, portanto, a recomendação para que eleitoras e eleitores mantenham o aplicativo atualizado, façam o primeiro acesso e confiram seus dados com antecedência.
9: De acordo com o TSE, quem tem biometria cadastrada e fotografia digital poderá utilizar o e-título como documento oficial de identificação na hora de votar, apresentando o documento diretamente pelo celular ao mesário. Não serão aceitas capturas de tela nem documentos sem foto.
0: 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Trabalhos técnicos de Eliseu Caires. O Jornal do Senado fica por aqui. Acompanhe agora as notícias da Câmara dos Deputados. Boa noite e até amanhã.
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11: Câmara analisa a destinação de percentuais mínimos de recursos ao esporte.
12: Projeto de lei cria uma política nacional de educação para jovens e adultos.
11: Parlamentares apresentam propostas para fiscalizar a qualidade da água.
13: Boa noite. Encerramos hoje o projeto de gravação de edições do Jornal Câmara dos Deputados em emissoras da rede Câmara de Rádio neste ano de 2026. Este programa está sendo produzido diretamente da cidade de Vitória da Conquista, com a participação do colega Guilherme Barbosa, da Rádio Câmara de Vitória da Conquista. Eu sou Márcio Aquilissardi, bem-vindo, Guilherme.
14: Boa noite, obrigado, Márcio. É uma honra profissional participar da apresentação desse jornal da Câmara dos Deputados, dentro da Voz do Brasil. Vamos agora às notícias da Câmara dos Deputados. O Wellington Roberto, do PSD da Paraíba, apresentou proposta de fiscalização e controle para verificar a origem e a regularidade da água utilizada na fabricação de refrigerantes e cervejas no Brasil. A iniciativa prevê a revisão das autorizações realizadas nas fábricas nos últimos 5 anos.
13: O Wellington Roberto quer saber se as empresas usam água mineral dentro dos padrões exigidos pelos órgãos de controle. O deputado também solicita explicações sobre a ausência nos rótulos dos refrigerantes de informações relacionadas à origem da água utilizada na produção.
14: Júlio Arcoverde, do PP, quer discutir a prestação dos serviços de abastecimento de água e esgotamento sanitário no estado do Piauí. O deputado cita relatos de falhas no fornecimento e defende mais acompanhamento da execução dos contratos de concessão.
13: Júlio Arcoverde sugere reunir representantes da concessionária, de órgãos reguladores e do poder público em uma audiência sobre o tema. Ele explica que o objetivo é avaliar a fiscalização do setor e discutir medidas para melhorar a qualidade e a continuidade dos serviços prestados.
6: Saúde.
14: Rinaldo Malafaia, do PDT do Amapá, defende a aprovação de projeto de lei complementar que inclui o combate à malária entre os objetivos da atuação conjunta da União, dos estados, do Distrito Federal e dos municípios. A proposta prevê ações articuladas aos processos de licenciamento ambiental.
13: Dorinaldo Malafaia alerta que grandes empreendimentos instalados em regiões com alta incidência de malária devem considerar durante o processo de licenciamento os riscos da doença. O deputado avalia que a cooperação entre os entes federativos pode fortalecer a prevenção e o controle.
6: Segurança Pública.
14: Sargento Faur, do PL do Paraná, defende o aumento das penas para motoristas alcoolizados que causarem acidentes com vítimas. Ele cita casos recentes de atropelamentos fatais e mortes de motociclistas provocados por condutores embriagados.
15: Eu apresentei, baseado nessa carnificina que estamos vivendo no trânsito, um projeto duríssimo, que ele aumento de pena, reclusão de 6 a 20 anos quando o motorista sob influência de álcool ou outra substância psicoativa provocar morte no trânsito, crime inafiançável. Ou seja, chega de fiancinha de 3.000, de 1.000, de 2.000, não, vai ficar preso até decisão judicial. Multas mais severas.
13: A proposta também prevê 10 anos de suspensão da carteira de motorista em casos de morte e 7 anos quando houver invalidez permanente da vítima. Para Sargento Faur, as mudanças evitam a sensação de impunidade e tornam mais rigorosa a punição para crimes cometidos por motoristas embriagados.
14: Favorável à redução da maioridade penal de 18 para 16 anos, Paulo Freire Costa, do PL de São Paulo, considera que as regras atuais de punição para adolescentes precisam levar em conta a gravidade dos acontecimentos. Ele é um dos autores de PEC sobre o tema.
13: O texto assinado por Paulo Freire Costa também inclui a responsabilização penal de adolescentes maiores de 12 anos que cometam crimes violentos e hediondos. A justificativa aponta que o limite de 3 anos de internação pode estimular o recrutamento de menores para a prática de crimes.
6: Justiça.
14: Projeto de Alexandre Guimarães, do MDB do Tocantins, cria regras para punir a chamada litigância abusiva reversa. A proposta prevê punições para réus que descumpram decisões judiciais de forma reiterada ou apresentem recursos sucessivos apenas para atrasar as determinações da justiça.
13: De acordo com Alexandre Guimarães, grandes litigantes costumam transformar a demora dos processos em estratégia de negócio, o que sobrecarrega o judiciário. Para ele, a medida combate o abuso de poder econômico nos tribunais e assegura que as decisões sejam cumpridas.
6: Educação.
14: A Câmara analisa a criação de uma Política Nacional de Educação de Jovens e Adultos. A proposta pretende avançar na construção de medidas para estimular milhões de brasileiros que não conseguiram concluir os estudos. A repórter é Maria Neves.
16: A Comissão de Educação da Câmara dos Deputados aprovou o projeto que institui a Política Nacional de Educação de Jovens e Adultos. Pela proposta, o poder público deverá adotar ações para assegurar o acesso e a permanência na escola de todos os cidadãos que não concluíram o ensino fundamental ou médio na idade própria. Dentre as medidas previstas estão a busca ativa de estudantes que abandonaram os estudos, a previsão de orçamento próprio para o programa em igualdade de condições com o ensino regular e a oferta de bolsas de estudo. Ainda de acordo com o texto aprovado, a União deverá oferecer assistência técnica a estados e municípios para ampliar a oferta de vagas na educação de jovens e adultos. Nessa modalidade, as instituições de ensino deverão oferecer cursos em horários flexíveis, inclusive aos fins de semana. Para a deputada professora Luciene Cavalcante, do PSOL de São Paulo, que integra a Comissão de Educação, a proposta é fundamental, uma vez que o Brasil ainda conta com milhões de pessoas que não concluíram a educação básica.
17: Hoje, no nosso país, mais de 1.000 cidades não têm sequer uma turma de EJA. Isso é um escândalo. Quando a gente vai olhar que são quase 70 milhões de brasileiros que hoje não concluíram a educação básica.
16: O projeto ainda determina a formação de professores especializados e a realização de concursos públicos para a contratação de profissionais específicos para a formação de jovens, adultos e idosos. Os governos também terão de assegurar aos alunos da modalidade de jovens e adultos participação igualitária em programas de material didático, transporte, alimentação e assistência à saúde. Além disso, as instituições de ensino deverão oferecer espaço para acolhimento de crianças entre 4 e 12 anos, sob a responsabilidade de estudantes jovens, adultos ou idosos. A proposta que institui a Política Nacional de Educação de Jovens e Adultos ainda será analisada pelas comissões de Finanças e Tributação e de Constituição e Justiça. Da Rádio Câmara de Brasília, Maria Neves.
6: Economia.
13: Lucas Ramos, do PSB de Pernambuco, apoia a criação de regras mais claras para responsabilizar os sócios pelas obrigações que permanecem após a extinção de uma empresa. A proposta, segundo ele, protege credores, trabalhadores e fornecedores, além de ampliar a segurança jurídica.
14: Relator da matéria na Comissão de Indústria, Comércio e Serviços, Lucas Ramos avalia que a mudança contribui para reduzir disputas judiciais e fortalecer o ambiente de negócios. Ele afirma que a medida ajuda a coibir o uso indevido da personalidade jurídica para evitar o cumprimento de obrigações.
13: Projeto de Júnior Ferrari, do PSD do Pará, amplia a desoneração tributária para serviços de conservação, modernização e reparo de embarcações listadas no Registro Especial Brasileiro. O texto também inclui as empresas brasileiras de navegação como beneficiárias do Renaval, o programa de incentivo ao setor.
14: Júnior Ferrari alega que a reforma tributária acabou com benefícios que garantiam a competitividade do setor de reparos navais. Ele entende que as mudanças são necessárias para preservar empregos, atrair investimentos estrangeiros e manter a infraestrutura de atendimento à frota brasileira.
13: Juarez Costa, do Republicanos de Mato Grosso, integra a Frente Parlamentar em Defesa do mutualismo. O grupo pretende acompanhar a regulamentação do sistema em que associados dividem os custos de proteção de seus bens como alternativa ao seguro tradicional.
14: Juarez Costa apoia a articulação entre o poder público, entidades do setor e a sociedade civil para fortalecer esse modelo de proteção patrimonial. A frente também busca contribuir para a aplicação das regras estabelecidas pela lei que regulamentou o mutualismo no país.
6: Agricultura.
13: Produtores rurais endividados poderão ter até 25 anos para pagar seus financiamentos, conforme substitutivo apresentado por Dilceu Esperafico, do PP do Paraná. O relatório do deputado também estabelece carência de até 3 anos para o início dos pagamentos.
14: Dilceu Esperafico considera que a renegociação das dívidas pode ajudar os produtores afetados por perdas na safra, aumento dos custos de produção ou dificuldades na comercialização. O texto também prevê a suspensão de cobranças judiciais durante o período de adesão ao programa de renegociação.
13: Raimundo Costa, do PSD da Bahia, é autor de projeto que cria um selo nacional para identificação de pescado proveniente da pesca artesanal sustentável. A proposta também institui um programa de rastreabilidade para informar a origem do produto e a comunidade responsável pela captura.
14: Raimundo Costa aponta que a certificação pode aumentar o valor comercial do pescado artesanal, ampliando o acesso a mercados diferenciados. O texto prevê também que produtos certificados tenham prioridade em compras públicas, feiras e ações de promoção comercial.
6: Trabalho.
13: Mauro Benevides Filho, do União do Ceará, apoia a PEC que reduz de 44 para 40 horas semanais a jornada, com 2 dias de descanso a cada 5 trabalhados e sem redução salarial. Ele ressalta a importância da mudança para o bem-estar da população.
18: Eu bato muito que você, para você crescer, você tem que melhorar na sua função estudando. O que é que essa emenda constitucional está fazendo? É tentando reduzir, em vez de 1 dia por semana de folga, de lazer, de cuidar da casa, enfim, do que seja, de estudar, é reduzir de 5 por 2. O que é isso? É trabalhar 5 dias e conseguir folgar 2. Isso não significa que sábado e domingo não poderão trabalhar. Poderão sim. Você pode substituir um dia da semana, quarta-feira, trabalhar no sábado e assim por diante. Ou seja, a emenda constitucional prevê isso.
14: Mauro Benevides Filho considera que a redução da jornada também pode aumentar a produtividade. Segundo o parlamentar, empresas que já adotaram a escala de 5 dias de trabalho por 2 de descanso relatam funcionários mais motivados e redução das faltas justificadas por atestados.
13: Zé Adriano, do PP do Acre, apresentou requerimento para a realização de audiência pública para debater o fim da escala 6x1. O deputado propõe ouvir representantes da construção civil sobre os possíveis impactos da mudança nos custos, na produtividade e na manutenção dos empregos.
14: Zé Adriano considera que a construção civil deve participar do debate por empregar grande contingente de trabalhadores e depender intensamente de mão de obra. Ele avalia que a audiência pode contribuir para a análise das propostas sobre o tema que tramitam no Congresso Nacional.
13: Missionário José Olímpio, do PL de São Paulo, apresentou o projeto que autoriza a criação de um programa nacional de proteção a motofretistas e mototaxistas. A proposta prevê recursos federais para municípios e o Distrito Federal oferecerem gratuitamente equipamentos de segurança e cursos de qualificação.
14: Missionário José Olímpio defende a priorização de trabalhadores de baixa renda com adesão voluntária aos cursos e sem novos custos para a categoria. Segundo o deputado, o objetivo é reduzir os acidentes e as mortes no trânsito relacionados ao uso profissional de motocicletas.
13: Ercílio Coelho Diniz, do MDB de Minas Gerais, apresentou o projeto que cria o Programa Nacional de Requalificação Profissional para pessoas acima de 45 anos. Segundo ele, o objetivo é oferecer cursos gratuitos de tecnologia e serviços digitais, bolsas de qualificação e incentivos para empresas que contratarem os beneficiários.
14: O projeto de Ercílio Coelho Diniz também prevê prioridade para pessoas desempregadas há mais de um ano. O deputado argumenta que a iniciativa combate o etarismo no mercado de trabalho e reduz o desemprego prolongado entre trabalhadores com mais de 45 anos.
13: A Câmara analisa uma proposta que prevê a destinação de recursos ao esporte. A repórter Paula Bittar tem mais detalhes sobre a medida.
19: A Comissão de Constituição e Justiça da Câmara aprovou uma proposta de emenda à Constituição que estabelece que União, Estados, Distrito Federal e municípios deverão destinar anualmente pelo menos 1% da receita de impostos à promoção do desporto educacional e de alto rendimento. Além de definir percentuais mínimos, a proposta propõe um sistema de repasse de recursos entre os entes federativos para viabilizar políticas públicas integradas. Assim, do mínimo previsto para a União, 25% serão destinados aos estados e ao Distrito Federal e 25% aos municípios. Os critérios de rateio dos recursos serão definidos em lei complementar. O relator na comissão, deputado Helder Salomão, do PT do Espírito Santo, defende que a destinação de recursos mínimos pode colaborar para o incentivo ao esporte desde cedo.
20: A escola é a primeira oportunidade que o jovem, que o adolescente tem de começar a prática esportiva, e muitas escolas não têm a estrutura necessária, não tem o apoio. Nós precisamos ter recursos disponíveis, e nós estamos falando de 1% do total dos impostos arrecadados para investimento em infraestrutura nas escolas do nosso país. Eu tenho certeza que nós vamos revelar muito mais talentos.
19: Segundo Helder Salomão, no futuro, mais dinheiro investido se transformará em mais medalhas para o país.
20: Hoje, nós temos o Bolsa Atleta, que é uma experiência bem sucedida, porque vários ganhadores de medalha nas Olimpíadas que o Brasil participa são de atletas que tiveram o apoio do Bolsa Atleta. Eu acredito que nós, ao aprovarmos essa PEC e ela se transformar numa legislação que garante recurso para infraestrutura e apoio aos nossos jovens, adolescentes, nós teremos muitos talentos. O Brasil vai se destacar muito mais nas Olimpíadas, nas competições nacionais, internacionais.
19: A análise da proposta pela CCJ é apenas o primeiro passo da tramitação na Câmara. Agora, a PEC que destina recursos para o esporte, assim como outras que estão sendo analisadas em conjunto e tratam do mesmo tema, precisa passar por uma comissão especial e pelo plenário em 2 turnos de votação. Da Rádio Câmara, de Brasília, Paula Bittar.
14: A Câmara analisa projeto que cria uma política nacional para ampliar o acesso de crianças e adolescentes com autismo a atividades esportivas adaptadas. Autor da matéria, André Fufuca, do PP do Maranhão, afirma que a iniciativa utiliza o esporte como ferramenta de desenvolvimento, autonomia e inclusão social.
2: A matéria prevê a criação de núcleos e centros de esporte inclusivo e a capacitação de profissionais para atender esse público. André Fufuca destaca também a integração de ações nas áreas de esporte, educação, saúde e assistência social.
14: Termina agora esta edição especial do Jornal Câmara dos Deputados, produzida e apresentada pela Rádio Câmara de Brasília, em parceria com a Rádio Câmara de Vitória da Conquista, integrante da Rede Câmara de Rádio.
2: Eu agradeço ao Guilherme e a toda a equipe da Câmara de Vereadores de Vitória da Conquista pelo excelente trabalho conjunto.
14: Obrigado à Câmara dos Deputados por esta oportunidade. Este programa teve trabalhos técnicos de Everson Urani e apresentação de Márcio Aquilissardi e Guilherme Barbosa. Boa noite.
2: O Jornal Câmara dos Deputados volta amanhã. Fique agora com as notícias do Tribunal de Contas da União.
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0: nunca foi.
1: Jorge Matheus!
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0: Muito obrigado. Obrigado, BC. Obrigado, Camboriú.
1: Yeah! 8h32. 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
1: 8h39.
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3: Rayane Rafaela.

0: Rayane Rafaela. Que honra, viu? Obrigado.
1: É nóis. Obrigada!
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0: Nossa Senhora!
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3: Luan Santana e Léo Foguete. Luan City Festival São Paulo.

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1: Guilherme Benuto, menos é mais.
2: Matheus Fernandes.
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0: Obrigado, meu irmão.
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2: 8h54.

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1: 8h56.
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0: pessoal.
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